direção de Deus, nós vamos viver uma vida sem propósito, porque vamos colher consequências por causa das nossas ações e atitudes. Deixa o Senhor governar a sua vida, ouvinte. Deixa Jesus fazer parte do teu coração, do teu espírito, do teu corpo e da tua alma. Deixa Jesus governar o seu deitar, o seu levantar nessa tarde. Deixa Jesus governar o seu fôlego de vida. Deixa Jesus fazer parte, deixa Ele governar, deixa Ele controlar, deixa Ele conduzir a sua vida, para que você possa viver uma vida de propósito com Ele, em nome de Jesus. Nesse momento eu quero encerrar essa mensagem te dizendo nessa tarde: viva uma vida com propósito, mas a presença de Deus. Não viva uma vida sem propósito, sem presença, mas viva uma vida com propósito, com sentido, mas estando na presença do Senhor. Que Deus abençoe sua vida, que Deus abençoe sua tarde. Deixa Jesus fazer parte, deixa Ele governar, deixa Ele controlar, deixa Ele conduzir a sua vida, para que você possa viver uma vida de propósito com Ele, em nome de Jesus. Nesse momento eu quero encerrar essa mensagem te dizendo nessa tarde: viva uma vida com propósito, mas a presença de Deus. Não viva uma vida sem propósito, sem presença, mas viva uma vida com propósito, com sentido, mas estando na presença do Senhor. Que Deus abençoe sua vida, que Deus abençoe sua tarde. Aquele Surianda Alabácio, feche seus olhos, vou orar por você. Senhor meu Deus e eterno Pai, mediante Deus essa palavra, Pai, que foi ministrada, essa palavra, Pai, que foi pregada, essa palavra, meu Deus, de maravilha, que foi, Jesus, ó Pai, ouvida. Uma vida, Pai, com propósito, Pai, baseada em Isaías 43, versículo 1. Eu quero apresentar, Pai, a situação desse ouvinte, dessa ouvinte também, Senhor, que neste momento, meu Deus, ele está do outro lado dessa programação, meu Pai, vivendo uma vida sem propósito. Do outro lado, meu Pai, ele está, meu Pai, dessa programação, vivendo uma vida sem propósito, porque, meu Pai, ele e ela deixou a presença do Senhor, deixou, meu Pai, aliança, meu Pai, que é a sua presença. Mas nessa tarde, meu Deus, eu peço, Senhor Deus, que o Senhor possa restaurar a aliança desse homem, a aliança dessa mulher, desse jovem, meu Pai, desse adolescente, dessa pessoa, meu Pai, que precisa, meu Pai, entender que para viver uma vida com propósito, meu Deus, e maravilha, nós temos que voltar-se para a sua presença, nós temos que estar firme, meu Pai, na sua presença. Eu oro, meu Pai, por este coração, Deus, eu oro, meu Pai, por esta pessoa, oh, meu Deus, que necessita, meu Pai, de ter uma vida com propósito, meu Pai, mas não entende, meu Pai, como funciona, meu Pai, que o Senhor possa trazer um despertamento para ele, um despertamento para ela, Senhor, para que ele, para que ela possa voltar-se, Senhor, para ti, ó Pai, no nome de Jesus, ó Pai, aquebrando este coração, aquebrando esta vida, meu Pai, que precisa, meu Deus, entender, Deus, uma vida contigo, uma vida com propósito, uma vida, meu Pai, na sua presença, Urabacanto, que me levanto, Uriandeclésia, é uma vida, meu Deus, direcionada, é uma vida, meu Pai, governada, é uma vida, meu Pai, conduzida, Deus, apoderada, meu Pai, pelo Senhor, pela sua presença, e calava surimicando, Urabacanarácia, e que o Senhor possa, meu Pai, fazer a grandiosa obra, meu Pai, sobre esse ouvinte, meu Pai, que está acompanhando, meu Pai, essa programação Espaço Jovem, Senhor, abençoa a vida dele poderosamente, abençoa a vida dela poderosamente, e será grandiosa vitória. Eu oro, meu Pai, por essa pessoa, meu Pai, que está afastada, afastada da sua presença, que ele possa voltar, meu Pai, que ela possa voltar enquanto é tempo, que ele possa voltar, meu Pai, que ela possa voltar, porque o Senhor tem uma grande obra para realizar, Senhor. Levanta a vida dele, levanta a vida dela, meu Pai, com graça, Lacácia. Levanta a vida dele, levanta a vida dela, meu Pai, com autoridade, meu Pai, na sua presença, e restaura, meu Deus, de maravilha, tudo aquilo que foi perdido. Restaura, meu Deus, de maravilha, esta aliança, meu Pai, que este homem e que essa mulher, meu Pai, tinha com o Senhor. E

meu Deus, a grandiosa vitória e calavassura e micandunácia sobre essa vida, no nome de Jesus. Que Deus abençoe a sua vida, você ouvinte que acompanha essa programação, Espaço Jovem. Que Deus abençoe a sua casa. Vamos finalizando aqui, mas antes eu quero dar os avisos à obra do Senhor. Hoje aqui na nossa igreja estadual Cabanas está acontecendo um evento Mulheres de Fé. Já começou, você que está me ouvindo, você é o nosso convidado, a nossa convidada especial. Lembrando que esse evento Mulheres de Fé está acontecendo no salão número 1. E também tem encontro de homens de fé que está acontecendo no salão número 2. Então eu faço um convite para você que ainda está em casa. Venha, porque hoje é só vitória, hoje é bênção, vai ter palestra. Não perca tempo, não perca essa oportunidade, mas vem. Endereço: Avenida Amazonas, 8410, bairro Cabana. E tem várias indianas que passam aqui perto. Venha, você pode também pegar o metrô e descer aqui na Vila Oeste, é pertinho aqui da igreja. É um convite que eu faço para você que ainda está em casa. Venha, porque a bênção é grande. E fique em casa e perder as bênçãos do Senhor. Que Deus abençoe sua vida poderosamente. Que Deus abençoe você que nos acompanhou, está aí na programação, você sempre nos acompanhando. Que Deus abençoe. Que Deus abençoe nosso irmão em Cristo, nosso irmão Gideão, que está aqui no som. Deus abençoe a vida dele poderosamente. Eu também quero agradecer a vida dos conselheiros por essa oportunidade, toda a liderança de expansão. Que Deus abençoe em nome do Senhor. Mas antes eu quero fazer oração de agradecimento ao Senhor por essa programação. Senhor meu Deus e maravilhoso Pai, neste momento, meu Pai, nós oramos ao Senhor, meu Pai, para um término, meu Pai, dessa programação. Ó Deus, que o Senhor possa, Pai, continuar falando, meu Pai, no nome do Senhor. Te damos graça, Pai, te glorificamos, ó Pai, por essa oportunidade, meu Pai, por mais uma oportunidade, Jesus, de falar do teu amor, ó meu Deus, para essa pessoa. Eu te dou graça, Pai, te glorifico, meu Pai, por esse momento aqui, meu Pai, na tua presença. Ó Deus, abençoa poderosamente seu ouvinte, meu Pai, que nos acompanhou, Senhor. Essa ouvinte também, Deus abençoe a vida dela poderosamente e confirmando a grandiosa vitória no nome de Jesus. Que Deus abençoe a sua vida, ouvinte. Que Deus abençoe a sua vida, minha irmã, meu irmão, jovem que nos acompanhou. Que Deus abençoe. Aqui vindo despede seu irmão em Cristo, João Santanel. Deus abençoe e até mais.

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1: Juntas, recuperando vidas com amor. Este é o propósito da obra assistencial da Igreja Pentecostal Deus e Amor, é alcançar vidas. E a Igreja Pentecostal Deus e Amor, juntamente com a Fundação Reviver, a Associação Reviver Help Deus e Amor, trabalhando junto para alcançarmos muitas e muitas vidas. Esse é o principal propósito, porque nós não somos assistidos por nenhuma empresa e nem por nenhum órgão governamental. Tudo que realizamos aqui é com a contribuição dos nossos ouvintes, daqueles simpatizantes, dos irmãos que congregam conosco, que fazem seus propósitos, suas ofertas. E assim, graças a Deus, Deus prosperando o seu povo, nós temos permitido avançar cada vez mais e mais os projetos. E você pode ouvir aí o projeto Casa Aberta. E nesses 2 anos que se iniciaram aí a Associação Reviver Help Deus e Amor, nós temos tido a oportunidade de crescer. E nós começamos aqui em São Paulo. Nós temos uma casa aberta no bairro da Moca, aqui bem próximo da sede mundial, onde semanalmente assistimos aí mais de 100 pessoas. Aí nós temos 2 turmas, uma que vai pela manhã, aí indo às 9 horas e retornando às 13 horas, e outra turma que vai às 13 horas e retornando às 17, onde essas pessoas que são visitadas em situação de rua, elas ali sendo cadastradas e sendo assistidas, elas chegam na casa aberta, elas são ali assistidas pelo assistente social, passa por um cadastro, elas recebem ali roupas novas e ali vão para um banho, podem ter a possibilidade de tomar um banho, depois vão para um café pela manhã, depois passam ali também, tem um almoço, mas também o principal, elas recebem toda uma orientação psicológica, elas recebem uma orientação espiritual e um acompanhamento. E o resultado de tudo isso é que nós temos tido testemunhos de pessoas que, como vocês ouviram na vinheta, pessoas que já conseguiram retornar para os seus lares junto às famílias, pessoas que conseguiram se empregar e já estão inseridas novamente na sociedade. E tudo isso nós falamos com muita alegria, porque quantas e quantas pessoas, olha, para vocês terem uma noção, em São Paulo nós temos aproximadamente 57 mil pessoas em situação de rua. Pessoas essas que não importa o motivo pelas quais ali estão nessa situação, mas nós vemos que pessoas que tiveram decepções familiares, nós temos pessoas ali que se envolveram, né, no vício do álcool, das drogas, da bebida, na prostituição, e pessoas que, quando começam a chegar na situação de rua, infelizmente a primeira coisa que elas encontram é a oferta das drogas. E as pessoas depois acabam se tornando refém deste vício maligno, né, que assola tanto a sociedade, não só no Brasil, mas em todo o mundo. E aí você vê as pessoas ficando cativas. Pessoas que em situação de rua, nós que vivemos em grandes metrópoles ou cidades que têm um grande número de pessoas, nós vemos pessoas sentadas pelas calçadas, pessoas que não têm a adequada vestimenta, não têm alimentação, pessoas que vão perdendo o seu peso, a sua saúde, pessoas que vivem numa situação totalmente indigna. E quando você aborda essas pessoas, você começa a conversar um pouco com aquelas pessoas, elas começam então a encontrar um canal de comunicação, alguém que novamente lhes dá atenção. Porque a primeira coisa que se ouve é que elas falam, já não tem mais nenhum interesse pela vida mesmo, a gente está aqui, ninguém olha para a gente, nós somos esquecidos, a minha vida não tem valor nenhum, eu tinha sonho, mas hoje eu não acredito não, porque eu caio nessa situação e eu não acredito. Mas quando nós ali oferecemos e essas pessoas chegam na casa aberta, e elas veem o amor às quais como elas são recebidas, com todo aquele carinho que são ali assistidas, e assim o Senhor nos ensina, temos o amor e não criticarmos nem julgarmos. Olha, que testemunhos maravilhosos que nós vemos quando a pessoa diz, já por tomar um banho, por ir trocar de roupa, poder se alimentar de forma adequada, elas choram e testemunham por ver o quão diferente é aquele horário, aquele momento que ela está vivendo agora, comparado a um pouquinho antes dela ter sido abordada. está numa situação totalmente diferente. É com muita alegria que nós falamos isso, e vocês podem, disso que o irmão Nelson está falando aqui, vocês podem acessar ali o Instagram da Associação Renover Help Deus e Amor, que vocês vão testemunhos de pessoas que elas até comentam: olha, nós vemos homens que na frente de um espelho, pelo fato de se barbearem, de cortar o cabelo, de estarem com uma nova roupa, elas mesmas choram. E testemunho que ela fala: puxa, quanto tempo faz que eu não me vejo assim. Olha, você que está nos ouvindo, quão triste é isso. Imagina, são pessoas que perderam a esperança, pessoas que se sentem agora indignas, pessoas que nem buscam mais os seus familiares, pessoas que nós temos certeza que os seus familiares talvez até estão preocupados e nem sabem se a pessoa está. Mas agora ela tem esta oportunidade. Oportunidade esta, que a Igreja Pentecostal Deus e Amor, a Associação Viver Help Deus e Amor, só podem fazer porque você que está nos ouvindo, você é este braço forte que nos ajuda. É com a sua contribuição, é com a sua doação que nós podemos aqui, como uma organização, estarmos assim, organizados e trabalharmos para alcançar essas pessoas. São pessoas que do lado de cá também aceitam uma obra voluntária de começar a ir às pessoas nessa situação de rua e abordar essas pessoas e oferecer essa nova possibilidade de elas terem agora de novo a possibilidade de terem um atendimento digno, de se alimentar de forma digna, de terem banho, de ter comida, de ter roupas e postularem novamente a voltar para sua família, resgatar os seus sonhos. E como eu disse, nós temos testemunho de pessoas que já voltaram às suas famílias, pessoas que voltaram ali a trabalhar e agora testemunho desta grande obra maravilhosa que Deus fez sobre a vida delas. Então você que está nos acompanhando, nos ajude a mantermos este projeto. Olha, eu falei que nós começamos em São Paulo e hoje semanalmente são atendidas por em torno de 100 pessoas. Aí nós avançamos para Belo Horizonte, onde a equipe ali do pastor Valdemar está fazendo um lindo trabalho, aqueles voluntários, tantas pessoas também assistidas ali em Belo Horizonte. Não é você, como eu falei, você pode ali acessar o Instagram da Associação River Help e você vai ver esses testemunhos de pessoas, você vai ver todo o trabalhar, como elas são recebidas, o carinho, a atenção, para que nós podemos estender as mãos e socorrer essas vidas. Então continue nos ajudando, você com a sua oferta, com a sua doação, ou se você mesmo, neste momento que você tem na vida, você não tem condições financeiras, mas nós cremos que orando o Senhor abrirá uma porta para você, você também pode nos ajudar. Então você que financeiramente pode nos ajudar, nós vamos passar agora aqui o número das contas correntes e o Pix, para que você estenda a sua mão. Meu Nelson, com quanto que eu tenho que ajudar? A palavra de Deus diz que você tem que ofertar de livre coração aquilo que você se propor e aquilo que você tiver condição. Então, vai falar: irmão Nelson, eu só posso contribuir com R$2, R$5. Esses R$2, R$5 é muito importante, porque somando as contribuições, nós podemos alcançar muitas vidas. Mas nós sabemos que tem pessoas que estão nos ouvindo, podem contribuir com R$50, R$100, R$1.000, aquilo que Deus tocar no seu coração. Para que você entenda que efetivamente esse recurso que você vai fazer, essa contribuição, ele é administrado de forma responsável. Nós prestamos contas aqui publicamente daquilo que estamos fazendo. E como eu disse, o próprio ali Instagram da Associação Viver Help Deus e Amor, ou o próprio site, você vai ver esses projetos, esses testemunhos, e tudo isso nós fazemos com total transparência, para que você que está aí do outro lado nos ouvindo, você que tem este amor no coração, possa efetivamente contribuir com o amor e ter certeza de que o que você está contribuindo está sendo aplicado de forma responsável, sem enganar ninguém. Então ouça agora aí o nosso número de conta corrente, a chave Pix, para que você continue nos ajudando.
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1: E é isso, nossos ouvintes, mais uma vez quero agradecê-los, né? E aqueles que têm contribuído conosco, continuem contribuindo. E você que talvez aí está ouvindo a rádio Deus Amor pela primeira vez e ouvindo um pouquinho sobre a obra assistencial da Igreja Pentecostal Deus Amor, olha, conheça todo o nosso trabalho que é realizado, para que você tenha um pouquinho de noção da obra assistencial que a Igreja Pentecostal Deus e Amor realiza aqui no Brasil, podemos falar aqui no mundo também. E falando da Associação Viver Help Deus e Amor, nós somos aí da Casa Aberta. Eu falei que nós começamos por São Paulo e agora temos BH. Mas também, ali, pela permissão de Deus, nós já avançamos. Nós temos ali uma Casa Aberta também em Pacaraima, em Boa Vista, nós temos em Teresina, e estamos preparando aí um imóvel em Manaus e outro na cidade de Santos. Olha como estamos avançando. E mais uma vez eu convido, olha, eu estou aqui no, acessando agora o Instagram da Associação Reviver Help, Deus e Amor, e ali logo você vai ver ali que tem ali o ícone de quem somos. Você vai ver outros projetos que a Associação Reviver Help, Deus e Amor também realiza, mas você vai ver ali as fotos, os testemunhos, os vídeos das pessoas que são alcançadas pelo projeto Casa Aberta. Graças a Deus, né, temos avançado. E você que financeiramente não pode nos ajudar, há uma outra forma como você pode nos ajudar. Olha, nós temos uma campanha que, por um gesto simples, você pode nos ajudar a custear também este projeto social. Nós temos a campanha das tampinhas. Irmão Nelson, o que é esta campanha das tampinhas? Você pode aí coletar todas as tampinhas PETs de garrafa d'água, garrafa de refrigerante, de embalagens de leite, de embalagens de produto de limpeza, e todas essas tampinhas você pode juntar e apresentar nos nossos pontos, nos nossos pontos de coleta em todo o Brasil, em todas as nossas igrejas Pentecostal Deus e Amor. Você pode coletar, levar essas tampinhas, né, e agora também ali latinhas, nessas igrejas. Elas serão coletadas e depois elas serão enviadas para que nós vendamos ali para a reciclagem. E na reciclagem, todo esse recurso que é arrecadado ali na venda dessas tampinhas, desses materiais recicláveis, eles são alocados diretamente a este projeto Casa Aberta. Então, indiretamente, por um simples gesto, você pode ali, então, ajudar a custear, a atender essas vidas que estão em situação de rua. E falando ainda de outros projetos da Associação Viver Help Deus e Amor, você vai ver ali que nós temos o projeto 60+. Irmão Nelson, o que é esse projeto 60+? É um projeto onde nós atendemos pessoas com mais de 60 anos que têm necessidade de fisioterapia. E nós começamos já, temos aqui em São Paulo, e agora já temos ali na nossa unidade Oasis da Fundação Viver, na cidade de Paulistano, onde está começando um plano piloto e pessoas já sendo assistidas. Então aqui na sede mundial nós temos esse projeto.
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0: Graças a Deus e glória a Deus, queridos ouvintes, recebam a doce paz do nosso Senhor e Salvador Jesus Cristo. Pastor Guilherme Ribeiro, de volta com você dentro desta programação. Eu já estou aqui, hein, para clamar mais uma vez em favor dos nossos queridos irmãos e irmãs mantenedores do programa Voz da Libertação. Meu Deus do céu, é o maior exército, é o exército que mais cresce em Minas Gerais, é o exército dos mantenedores do programa Voz da Libertação. E eu tenho certeza que o nosso Deus já está com as mãos estendidas, o nosso Deus já está manifestando o seu poder, abrindo as portas, resolvendo causas na vida daqueles que têm ajudado o programa Voz da Libertação a se manter no ar. Escute aí agora o que Deus está fazendo na vida de todas estas pessoas que já se tornaram mantenedores do programa Voz da Libertação.
1: A partir de agora, você ouvirá relatos verídicos de pessoas que receberam grandes bênçãos de Deus na Igreja Pentecostal Deus e Amor.
2: Da senhora?
3: Maria Emília.
2: Conte a bênção.
3: Com certeza. Aqui, pastor, eu fiquei 12 anos planejando vender uma casa. Eu não conseguia vender de jeito nenhum. Aí eu resolvi fazer essa campanha de 7 quarta-feira e eu trazia foto. Aí o que acontece? No quinto ano, eu consegui fazer uma permuta. Consegui uma outra casa no Jardim Riacho e fiz a troca da casa. E hoje eu trouxe a chave para ser ungida da nova casa.
2: Meu Deus do céu, pastor Guilherme Ribeiro, amados e diletos ouvintes, esta senhora entrou na campanha, pegou o voto, pegou o propósito, já está aqui com a nova casa do imóvel, ó, escuta aí, ouvinte, ó. Já é a chave da nova casa.
3: Já é a chave da nova casa.
2: E a senhora trouxe hoje para consagrar a casa no altar de Deus.
3: Sim, com certeza, com certeza. E tô muito feliz porque como eu tô 12 anos tentando vender a roupa e eu não conseguia.
2: A senhora entrou na campanha e conseguiu.
3: Sim, no quinto elo eu já recebi o meu milagre.
2: No quinto elo da campanha.
3: Sim, sim.
2: Fala para todo o estado de Minas Gerais ouvir. Se o povo comparecer aqui na IPDA, sede Monte Cabana, entrar na campanha com muita fé e pegar o voto, funciona?
3: Com

0: funciona. O nosso Deus, ele é Deus do impossível. Aquilo que não é possível ao homem, é possível a Deus. E foi mais uma vez a prova que eu tive disso.
1: Que a senhora é dizimista fiel.
0: Sim, eu sou dizimista fiel na casa do Senhor.
1: Vale a pena?
0: Com certeza, com certeza. Todos que estiver em casa, vem, eu fico nesse maravilhoso.
1: Mas seu nome e seu bairro?
0: É, meu nome é Marília, eu moro no Jardim Riacho das Pedras.
1: Seu nome?
2: Rafaela.
1: Conte a bênção.
2: Eu tinha trazido meu carro, a gente tem um carro de 7 lugares, e eu trouxe aqui para contar a bênção, pedir irmão José Marcos para orar por nós, né? E aí ele falou comigo e com meu esposo, que era dali para melhor. E aí, para glória de Deus, agora a gente já trocou o carro 2012 por um 2022. E aí eu tenho uma empresa, não estava dando conta de serviço, o Senhor me abençoou com mais uma máquina de bordado, para glória.
1: O jeitinho da revelação.
2: O jeitinho que ele falou.
1: A senhora recebeu a palavra profética da parte de Deus, foi concretizada.
2: Foi concretizada. Em pouco tempo a gente trocou de carro de novo e eu já ganhei mais uma máquina de bordado.
1: Querida irmã, fala para todo o estado de Minas Gerais ouvir. Se o povo exercitar sua fé, sair da zona de conforto, comparecer aqui na sede mãe, aqui na IPDA do Cabana, entrar na campanha e pegar o voto, funciona?
2: Funciona. O Senhor abre as portas.
1: Jesus opera
2: grandes coisas.
1: A senhora e a família da senhora está prosperada.
2: Amém.
1: E a família está crescendo. Guaredoma.
2: Glória a Deus, como Abraão.
1: Deus lhe abençoe. Seu nome e seu bairro?
2: Rafaela, do bairro Paulo VI.
1: Deus lhe abençoe. Pastor Guilherme Ribeiro, este varão veio lá da região de Vespasiano. Uma causa na justiça desde quando?
3: 2019.
1: Desde 2019. Ele entrou no propósito, meu milagre vai virar notícia. Causa ganha. Ele fez um voto de gratidão de R$750 para ajudar a pagar o programa de rádio. Seu nome?
3: Flávio.
1: É desse jeito, Flávio?
3: É desse jeito, né?
1: Desde
3: 2019, 7 anos.
1: 7 anos?
3: 7 anos fez em fevereiro.
1: Entrou na campanha, fez o voto, a vitória chegou.
3: A vitória chegou.
1: Tremendo, pastor Guilherme. Impressionante. Seu milagre virou notícia.
3: Virou notícia, amém.
1: Valeu a pena?
3: Valeu.
1: Seu nome, seu vai?
3: Flávio Gamaral, sua lei.
1: Deus te abençoe.
3: Amém.
1: O nome da senhora?
4: Maria José.
1: Tá chegando de qual bairro?
4: Beleza.
1: Conte a bênção,
4: meu. Meu esposo estava pelejando para aposentar, não conseguia. Aí eu trouxe um propósito com Deus e Deus abençoou. Eu trouxe o primeiro salário para a igreja, para ajudar a obra de Deus.
1: Meu Deus do céu. Ele fez um propósito de dar o primeiro salário que ele recebesse da bênção da aposentadoria para ajudar a pagar o programa de rádio. Não vai fazer falta, não?
4: Não, em nome de Jesus.
1: Deus tem que prosperar?
4: Deus tem que prosperar, em nome de Jesus.
1: O nome da senhora?
4: Maria José Gomes, da Beleza.
1: Seu nome?
5: Carreiro.
1: Valeu a pena?
5: Valeu.
1: Primeiro salário, abençoa na igreja.
5: Sim.
1: Valeu a pena?
5: Valeu.
1: Seu nome?
5: Carreiro.
1: Seu bairro?
5: Beleza.
1: Deus te abençoe.
6: É um milagre virando notícia. Quem dá glória a Deus? Seu nome? Bora em qual bairro? Conte a bênção, meu.
7: Que bênção, pastor. Que eu, graças a Deus, estou aqui para cumprir a igreja. Deus tem me abençoado poderosamente. Dores nas pernas, todos que se sentiram bem, que Jesus esteja com o controle de todas as coisas.
6: Sumiu a dor na perna.
7: E também, chegou lá em casa na quinta-feira, chegou lá em uma caixinha de convite e agora foi a vitória para mim.
6: Tem a perna, meu.
7: Jesus, que eu estou ajudando. Ajudando aqui no programa da rádio. Da...
6: O senhor é um mantenedor do programa Voz da Libertação.
7: Carnezinho também com fim.
6: Pegou o carnezinho com fé.
7: Com fé.
6: Pegou o voto também.
7: Com fé também. Em nome de Jesus.
6: É dizimista também.
7: Glória a Deus.
6: Sim ou não?
7: Amém. Sou sim.
6: Seu nome e seu bairro?
7: José Maria da Silva, Rua das Almeidas.
6: Deus te abençoe.
7: Amém. Você também, tio.
6: Seu nome?
8: É irmã Maria do bairro Providência.
6: Conte a bênção.
8: A bênção que tem quase um mês que eu tinha perdido a minha visão. E eu faço a oração com o pastor Guilherme Ribeiro da campanha das 10 horas da manhã.
6: A oração das 10.
8: Isso, oração das 10.
6: Ora todos os dias com ele?
8: Todos os dias. Mesmo quando estou em casa, se eu estiver na igreja, eu baixei o aplicativo no celular. Abaixei o aplicativo, estou sempre também aí no ônibus, qualquer lugar.
6: Maravilha.
8: No rádio, sempre estou ouvindo também no aplicativo. Sim. Do app do que eu baixei, me instalei no celular.
6: Prossiga, meu irmão.
8: Então, eu fiquei praticamente 12 dias sem poder sair de casa. Um belo dia eu levantei, já tem quase um mês, eu vim aqui para Cabana, já tinha iniciado essa campanha, o meu milagre vai ver a notícia. E aí eu peguei o ônibus, só que eu não tinha reparado. Quando eu olhei para o ônibus, eu não consegui enxergar direito o ônibus. Só que quando eu olhei para o hotel, eu não consegui enxergar o ônibus do irmão Zé Marcos.
6: Só um vulto?
8: Só um vulto. Assim, não dá para definir quem sabe como ele é conhecido, saber que ele é ali. Eu falei, meu Deus, por que eu não estou conseguindo ver o rosto do teu servo no altar? Só que aí continuou, foi continuando, e eu continuava através do rádio, pedindo a Deus, porque eu estava vendo as outras coisas dentro de casa, não tinha condição, até mesmo que eu em casa, eu, os afazeres do dia, eu não conseguia.
6: A irmã continuou perseverando, orando, junto com o pastor Guilherme, através do rádio?
8: Sim, continuou orando, toda vez eu estava lá orando.
6: Eu não conseguia ler nada?
8: Nada, nem via. Aqui mesmo eu dei 3 vezes sinal errado, porque não tinha ninguém no ponto para me dar o sinal. Mas eu sempre pedi orando a Deus através da campanha também com o
6: pastor Guilherme Ribeiro.
8: Isso, pastor Guilherme Ribeiro. E eu continuava pedindo a Deus em casa também, chorando o Senhor.
6: Completamente cega, né, irmão?
8: Completamente cega. Porque quem olhava para mim estava normal. Mas só Deus sabia o que estava acontecendo na minha vida. Então eu continuei pedindo a Deus, quando foi quarta-feira passada, eu continuava pedindo a Deus que o meu milagre que eu queria era sair daqui chegando. E aí eu fazia teste, cheguei a comentar com as irmãs que estavam ali, eu fiz teste, andei até perto do banheiro das minhas irmãs e tornei olhar para o altar ainda para ver se eu conseguia. Nem mesmo o rosto do Senhor, irmão, Adalto, eu conseguia ver. E eu pedi, Senhor, eu quero contar a minha vitória, o milagre que eu quero é que o Senhor devolva minhas vistas de novo. E continuo orando nas campanhas das 10 horas da manhã. Hoje a gente tem que ir para a glória, eu honro em Deus, eu estou conseguindo ver todas as pessoas de lá para cá, eu consegui pegar o osso. Hoje a gente tem que ir para a glória, eu honro em Deus, eu estou conseguindo ver todas as pessoas. A glória de Deus está enxergando perfeito. Jesus devolveu as minhas vistas.
6: Está completamente curada, recebeu uma cura instantânea da parte de Deus.
8: Sim, completamente curada. E você que crê, não importa o seu problema, creia. Eu estou enxergando Deus de volta as minhas vistas. Eu vim aqui hoje para testificar para a glória de Deus. Você está fazendo a campanha, não desista, não importa o seu milagre, o seu problema de saúde. Creia que Deus vai te dar a vitória. E continue, você que pode ter condição, vem para a igreja também, que Deus vai te dar vitória.
6: E agora é completamente curada?
8: Completamente curada. A glória e a honra de Deus.
6: Meu querido irmão, vai continuar orando na residência da senhora, a oração das 10 com o pastor Guilherme Ribeiro. Vai continuar orando com ele através do rádio.
8: Vou continuar orando com ele. Quando ele não pode orar, estou orando com o nosso diabo da Alta. Tem irmão da Alta também. Vou continuar assim. Inclusive, eu tenho, depois tem que gravar um outro testemunho quando o pastor chegou aqui, que não gravou.
6: Pastor Guilherme Ribeiro.
8: Isso. Eu contei para ele, mas não deu para gravar. Depois vou gravar também logo que ele chegou aqui.
6: Amém. Seu nome e seu bairro?
8: É Irmã Maria do bairro Providência.
6: Seu nome?
5: Acilino.
6: O que aconteceu?
5: Olha, eu falei que tinha falado com a minha esposa, que eu ia vir aqui hoje assistir o culto aqui. Eu vou fazer uma campanha aqui de 7 quarta-feira, em nome do Jesus. Aí eu peguei o voto e falei com ela, eu tenho lá pra cabana. Aí eu saí pra cá, e antes de eu chegar aqui, a minha menina me ligou que a minha esposa já tá aposentada.
6: Meu Deus do céu! Quem dá glória a Deus por isso?
1: Antes dele pegar o voto, ela já recebeu a bênção da aposentadoria.
6: A campanha agora é só para agradecer.
5: Pra agradecer.
6: Quem dá glória a Deus por isso?
1: Seu nome, meu irmão?
9: Gilmar Nunes.
1: Você mora onde?
9: Brasília, Vitória.
1: Qual foi o voto, o propósito que você fez com Deus aqui na igreja Pentecostal Deus Amor do Bairro Cabana?
9: Eu fiz um voto. Se eu alugasse a minha loja, a primeira seria para Deus. Hoje eu vim para cumprir.
1: O senhor é um empresário.
9: Sim. Hoje eu parei, não vou trabalhar mais.
1: Hoje o senhor só está alugando seus imóveis.
9: É, eu só alugo imóveis.
1: E de quanto foi o valor que o senhor fez no voto de ajudar a obra de Deus?
9: R$1.620, o valor do salário.
1: R$1.620. Foi o propósito que o senhor fez que se alugasse a loja, o primeiro salário, um salário mínimo, o senhor ia abençoar a igreja do Jamor aqui do Cabelo.
9: É isso mesmo. Graças a Deus, isso é muitos anos que eu faço, já tem mais de 20 anos. Eu, te falar a verdade, nem eu fico mesmo. Há 20 anos atrás eu não tinha. Hoje, graças a Deus, eu não preciso trabalhar mais.
1: Hoje está abençoado, prosperado, já foi um grande empresário. Hoje o senhor só está alugando o seus imóveis, o senhor está reportando que o senhor não precisa de trabalhar mais.
9: Não, graças a Deus, hoje é só a bênção de Deus.
1: Deus tem prosperado a vida do senhor.
9: Amém, em toda a minha casa, graças a Deus.
1: E vale a pena fazer esses votos como mantenedor do programa Voz da Libertação? Vale a pena?
9: Com certeza. Se a gente não fazer um voto, não tem como a igreja ir e também não tem como a gente ser abençoado.
1: Verdade. Vai parar ou vai continuar?
9: Não, continuar, graças a Deus, com fé em Deus.
1: Seu nome e seu bairro?
9: Gilmar Nunes, bora do Jardim Vitória.
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0: pois chegou a hora de nós orarmos por todas estas pessoas que já colocaram seu nome no livro da oração. Talvez você está aí do outro lado dizendo, mas pastor, como eu faço para me tornar o mantenedor do programa Voz da Libertação? 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

você vai também se tornar agora o mantenedor do programa Voz da Libertação e também será apresentado nas orações todos os dias. Vamos orar. Vou orar pela vida da nossa irmã Maria Augusta, Maria da Paz. Vamos clamar pela vida da irmã Sanes Xavier, Vanderlei Caetano, Lívia Esther, Maria de Fátima dos Anjos, Carmen Lúcia. Vamos clamar pela vida da irmã Lourdes Maria, também da Márcia Gonçalves, do Sebastião Rodrigues, do Pietro. Vamos orar pela vida do João Leal, da Maria Helena, do Manuel Gomes, do Israel de Avelar. Vou orar pela vida da Ruth da Rocha, da Ivone Nascimento. Vamos clamar pela vida do Aldel Marciano, da Maria Fátima Silva, Justino de Souza, Ivânio Alves, Neuza Tânia. Vamos orar pela vida da irmã Terezinha Pereira, Conceição Nobre, Jefferson Pinheiro, também da Celina Mendes, da Marinda, do Alexander Alves, da Maria Domingos, da Geralda Andrade. Vou orar pela vida da Carmelita Ramos, da Maria da Paixão Leão. Vamos orar pela vida da nossa irmã Adina de Souza, da Maria Rosa, da Celina Gomes, da Edna Maria. Vamos clamar a Deus agora pela vida de Darcy Mendes, também Rosimeide Jesus. Vamos orar, Belo Horizonte, em favor da vida da Edna Maria, do Maurício José Inácio, do Antônio Pereira, Crésia Soares, Senusa Moraes. Também vou orar em favor de Jandira da Conceição. Vamos orar pela vida do Carlos João, do Kennedy, do Gustavo Mendes, da Floripa Andréia. Vou orar pela vida do Adna Emerson, do Evécio, da Adna Rodrigues, do Ernestino Miguel, do Edivaldo de Souza. Vou orar em favor da vida da Conceição Maria da Silva, do Otávio Paixão, da Leonildes Dias, do Raimundo Ferreira. Vamos orar, Minas Gerais, em favor da vida da Patrícia Supriano, também da Stephanie. Vou orar pela vida da Rita da Silva, da Onidina, da Maria Dias. Vamos clamar em favor da vida da Sandra Luzia, da Gildete, da Rosane. Vou orar em favor do Samuel Francisco, Jefferson Pinheiro, Jefferson Vicente, também a Maria da Consolação, a Maria Aparecida, o Joaquim Fernandes, a Vera Lúcia, o Sérgio Marcos, a Eliane, também o Alpides Antônio, o Miguel Natalino, a Bem-vinda de Souza. Também vou clamar pela Lucineia Agostinho, pelo Adriano Moreira. Vamos orar agora pela vida da irmã Jéssica Pales, da Neuza Maria. Vamos orar em favor também da Pina das Graças, também da Lúcia. Vou orar pela vida da Franciele Paula. Vamos clamar pela vida do Lindomar e também da Miriam, do Gilmar Mendes, também do Geraldo Elias, da Ângela Maria, do Vicente de Paula, da Shirley Fátima, da Flaviane de Jesus. Vamos orar pela vida do Gustavo Oliveira, da Margarida de Fátima, da Francisca Chagas. Também vou orar pela vida da Ruth da Rocha, do Joaquim Costa, do Raimundo Eustáquio, do Elias Marciel, da Heloísa Alves, do Rodrigo, da Maria Conceição, da Rosária de Fátima, do Plácido, da Maria Auxiliadora, do Jorge Vitor, da Marli Gonçalves, da Yolanda Pires, do Danilo, da Terezinha Barbosa e também da Elaine Cristina.

todas estas pessoas que já se tornaram mantenedores do programa Voz da Libertação.

dúvidas te assaltar. Mantenha firme o seu coração no desejo sincero de perseverar até o fim. Se estás tristes, estás angustiado, estão te atirando pedras dia e noite, faça o contrário, orai a Deus por todos os inimigos de forma humilde, pois Deus transformará todas essas pedras em uma rocha para alicerce da terra.

maravilhoso Deus e Pai, é nesta hora de oração, meu Deus, que nós já apresentamos agora, mais uma vez, a vida de todos os mantenedores do programa Voz da Libertação. Que o Senhor venha, meu Deus, repreender agora todo o mal, que o Senhor venha jogar por terra todo o impedimento, todas as obras malignas que estão lutando, Senhor, para que esta pessoa não prospere, que estão lutando para que esta pessoa não seja feliz, em o nome do Senhor Jesus Cristo, joga por terra agora essa obra do diabo, joga por terra agora este impedimento, Senhor, aonde esta pessoa tocar, que seja abençoado em o nome do Senhor Jesus, ó Deus poderoso e santo. Eu apresento agora cada um destes mantenedores e peço ao Senhor, meu Deus, que venha levantar cada vez mais, mantenedores, Senhor, desta programação, porque o Senhor sabe, ó Deus, que altas são as despesas, mas o Senhor já proveu, o Senhor já preparou, e eu creio, Espírito Santo, que esta programação não vai terminar, pelo contrário, vai continuar cada vez mais e mais, porque mais pessoas têm, aleluia, Senhor, entregado as suas vidas, têm conhecido e ouvido a tua palavra através do programa Voz da Libertação. Continua, meu Deus, prosperando a vida deste povo, seja com esta irmã que está fazendo este voto agora, de que se o Senhor abençoar, ela também vai ajudar o programa Voz da Libertação. Repreenda todo o mal e confirma a bênção, o milagre e a vitória, em nome do Pai, do Filho e do Espírito Santo de Deus, e graças a Deus.

Graças a Deus e glória a Deus, está aí. É mais um momento de oração em favor dos mantenedores do programa Voz da Libertação. Só está faltando você. Faça um voto, faça este propósito com o nosso Deus e eu tenho certeza que você também vai testemunhar das bênçãos, dos milagres e das vitórias do Senhor Jesus. Que Deus te abençoe e até a qualquer momento dentro desta programação, onde eu volto para orar por mais mantenedores do programa.

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0: passar. Em outras palavras, Deus antecipa toda a batalha, dizendo: eu tenho dado nas tuas mãos, e ainda que eles se cerraram e estão fechados para não dar passo e caminho, nós vamos passar. O próprio Deus está se colocando como partes daquele povo, e ainda que aquele povo não consegue ter precisamente uma visão discernida de que Deus está com eles para fazer triunfar, a única coisa que eles precisavam era discernir que as muralhas de Jericó eram muralhas que estavam diante deles, porque existem muralhas que estão em nós, existem muralhas que estão diante de nós e existem muralhas que estão contra nós. Diga comigo: muralhas que estão em nós, diante de nós e contra nós. E é isso que este texto revela. Quando Deus mostra aquela Jericó, a Bíblia deixa claro que era a primeira cidade depois do Jordão, antes da terra prometida. Já tinha uma muralha, um obstáculo. E não era qualquer obstáculo. Ainda que fosse uma cidade de 32 a 34 metros quadrados, ainda que tivesse ali poucos a 18 mil moradores, era volta disso, não era tão grande. A Bíblia diz que a cidade não estava só cercada, mas ela estava edificada sobre costumes antigos. Se você vai a Isaías 30, você vai entender que toda a cidade ela tinha um muro e um antimuro. Como se não bastasse só um muro, tinha um muro e um antimuro. Ou seja, tinha uma muralha e antes da muralha, outra muralha. E no meio delas um espaço de 5 metros, que lendo o texto você vai entender que era o local onde Raabe estava com a sua família. Você entende também pelo texto bíblico que fazendo uma pequena, não precisa ser um exegeta, não precisa ser um teólogo, para entender que não eram qualquer muralhas. A muralha do lado de fora, não só a sua altura, mas a largura, era de 2 metros. A muralha de dentro, que era o antimuro, era mais terrível. Ela era muito mais potente, ela tinha 4 metros. E agora Israel se depara com aquele obstáculo, e vem então a orientação de Deus: tenho te dado nas tuas mãos a muralha que está diante de vós. E o que eles tinham que fazer, amém? Primeira coisa, vencer as muralhas que foram levantadas durante todo o tempo dentro deles. Quem entendeu, diga glória a Deus. Ora, se Deus fez a promessa, se Deus confirmou e Deus derrubou aquelas muralhas, e você entende pelo texto, porque todos aqui o conhecem, se não conhece já tem uma ideia, ainda que seja superficial do texto, nós entendemos que humanamente seria impossível transponer aquelas barreiras ou vencer aquele obstáculo. Então Deus começa a trabalhar, mostrando que aquelas muralhas que está diante daquela nação, diga comigo, nação, era justamente uma permissão de Deus levá-los àquele local para trabalhar dentro deles, para agora tirar impedimentos que foram colocados e levantados dentro deles. O medo, a incerteza, a desconfiança, 40 anos perecendo, esperando, aguardando um momento. E a Bíblia diz que Israel está temendo avançar, não porque não queria chegar, mas porque as portas estavam cerradas. E quando nós entendemos isto, nós compreendemos que Deus não precisa nem necessita de situação favorável ou desfavorável. Ele precisa de vidas que estão completamente curvadas à sua direção para operar diante de nós, para arrancar primeiramente de dentro de nós, para manifestar a sua glória diante de nós.
1: E
0: a primeira coisa que Deus manda a Josué, depois de ter prometido a eles aquela vitória, é dizendo: agora é hora de simplesmente cercar as muralhas. E Deus dá ordem, colocando tudo no seu devido lugar. Primeiramente os sacerdotes à frente, depois a arca, depois aqueles que viriam para guerrear, e aí sim, logo após, tomariam os armados à frente para cercar a cidade, e todos em silêncio. Deus queria simplesmente obediência e silêncio. Quem está entendendo, diga glória a Deus. Não entendemos que as maiores dificuldades que nós vivemos não são aquelas muralhas que estão diante de nós, são traumas, são complexos, são medos, que na verdade precisam ser tratados, curados através da palavra. E Deus leva aquele povo justamente no lugar aonde eles poderiam expressar o que Deus precisava para realizar o maior milagre. Diga comigo: o maior milagre. Romper dentro deles a muralha da incredulidade. A capacidade está em Deus, a possibilidade é sim, e Deus já afirmou pela sua palavra, dizendo: tenho dado nas tuas mãos a cidade, já está. E quando você consegue entender, aí não há como o inimigo te convencer de outras coisas. Quando que as muralhas caem, não gritareis, nem falareis, e nem fareis ouvir a vossa voz. Sabe o que é isso? Em Josué 6:10, Deus está dizendo claro: vai chegar o momento em que você vai se expressar, vai chegar o momento de você gritar, vai chegar o momento de você falar, mas agora é hora de obedecer e andar, obedecer e marchar, obedecer e fazer o que eu te pedi para você fazer. Mesmo tendo Israel visto o mar se abrindo, as rochas se rachando, as águas jorrando, e Deus manifestando glória e sinais, isso é para nós, senhores, é culto de ensinamento para os crentes também, principalmente. A Bíblia diz que eles sempre tinham a dificuldade do crer, e quando estas muralhas de incredulidades nos chegam, a Bíblia diz que acontece conosco exatamente aquilo que aconteceu com Zacarias, no livro de Lucas, capítulo 1, versículo 20. Ele orava, e a Bíblia diz que dentro do local aonde ele orava, estava um anjo, e ele prometia, e ele dizia: a tua esposa vai gestar, você vai ter um filho, e ele será, e ele diz: como se fará tal coisa? E a Bíblia diz que naquele mesmo instante se fechou a sua voz, porque ele duvidou da palavra do Senhor. E às vezes as muralhas não estão dentro de nós, são muralhas que estão diante de nós e que bloqueiam os nossos caminhos. Às vezes o bloqueio é como a muralha que estava edificada. Diga comigo: muros e antimuros. E você notou o detalhe? A muralha de fora tinha 2 metros, a de dentro tinha 4. Qual era a maior fortaleza? Era a externa ou a interna? A interna. Que quando você consegue vencer a si mesmo, quando você consegue vencer as suas incapacidades pelo poder do crer na palavra, daquilo que Deus já fez em Cristo, daquilo que Deus já nos deu em Cristo, não importa o tamanho, não importa a dificuldade, não importa quais são a situação que os teus olhos contemplam, é simplesmente crer para ver o poder de Deus se manifestando em nós. Agora, se as muralhas internas são difíceis de ver, As muralhas que estão diante de nós são aquelas que Deus usa como obstáculo para provar a nossa fé. Quem já foi provado na sua fé, levante as mãos. Tem os que são provados na fé e desiste. Tem os que são provados na fé e saem do caminho. Deus está dizendo, não é para você sair do caminho. É o caminho que vai se aplainar. Eu vou endireitar. Eu sou retidão. Você não precisa fazer uma volta. Você não faz curva. Você não tem que torcer o caminho. É Deus que, pelo poder da sua palavra e verdade, endireita os caminhos torcidos para você passar. Mas quando nós temos obstáculo, o que, que a gente faz? Diga comigo, faz curvas. Nunca, ouça isso. Nunca, nunca, nunca, nunca. Repito mais uma vez. Nunca corte caminho. Se você é sábio, você aprende com os maus exemplos. Se você é inteligente, você aprende com os erros. Aprenda uma coisa, todas as vezes que eu cortei queijo, cortei caminho, na vida, no trânsito, nas finanças, na vida pessoal, na vida espiritual, na vida ministerial, eu quebrei a cara. O trânsito está fechado, trancado, espera, querido, espere. Recentemente eu estava saindo da igreja e por azar era com o carro do vizinho, pastor Jorge. Ele tinha me emprestado, era rodízio do meu carro. E quando eu estou saindo, está vindo um indivíduo na contramão a toda. Ele freou, freiei também, mas não teve jeito. Pam, na frente do carro. Eu desci, olhei para ele e disse assim, rapaz, como que você pode entrar contramão? Você está contramão? Mas ele, no desespero, todos estavam na mesma condição, no mesmo caminho, mas o desespero, a ansiedade nele fez ele vir contramão, e é claro, não precisa, para resumir, ele começou a disfarçar, eu filmando ele, tirando foto, tal, tal, tal, ele resolveu fugir, fugiu, entrou dentro do carro, falou que... Aí o outro perguntou assim, disse, rapaz, que prejuízo, hein? Que prejuízo para ele se o senhor fosse processar? Que prejuízo ele levaria se o senhor fosse atuar segundo a lei, e que prejuízo ele deixou para o senhor, porque foi cortar caminhos. Aquilo que você está vivendo na saúde, na família, nas finanças, na fé, não é para você desistir, não é para você cortar caminhos ou você torcer o teu caminho, é para você permanecer firme na verdade de Deus e continuar. Quando você entende isso, tudo muda, porque daí você entende a diferença que nós acabamos de pronunciar juntos. E o que nós pronunciamos? Muralhas que estão o quê? Em nós. Diga de novo, muralhas em nós, diante de nós e contra nós. Como eu procedo para vencer as muralhas que estão diante de nós ou de mim? Como? Permanecendo firme naquilo que Deus está dizendo, naquilo que Deus já disse e naquilo que Deus já me prometeu pela sua palavra. Pastor, mas tem tempestades no caminho, vamos vencer a tempestade. Pastor, mas tem impedimentos pelo caminho, nós vamos passar por cima dos obstáculos e impedimento. Mas eu tenho medo, vai com medo. Mas eu tenho dúvidas, vença esta dúvida. Mas eu tenho incertezas, pise firme contra todas as incertezas, porque Deus te chamou para passar por todo e qualquer

ensinando Israel. Agora é hora de marchar. Simplesmente a oração foi respondida, a vitória já foi dada, a palavra foi liberada, e agora é hora de, em silêncio, atuar. Porque é neste momento que nós começamos a derrubar dentro de nós as muralhas do impedimento. Quanto mais você olha para o que está, a realidade desafiadora, o caminho em que está trilhando a humanidade, você começa a notar que quanto mais você observa, mais impossível parece de se realizar da parte de Deus um milagre. Mas é justamente isso que Deus quer mostrar para mim e para você, que Ele não tem que fazer aquilo que os teus olhos limitam. Ele tem que fazer, e Ele vai fazer pelo seu poder, aquilo que os teus olhos da fé estão confiando e gerando pelo poder da sua palavra. As muralhas dos impossíveis humanos não podem ficar. Ainda que haja rigor na forma que o inimigo está atuando, e a causa seja você, porque a causa de todas as batalhas travadas na terra, a Bíblia diz que é a igreja. É a marcha triunfal da igreja. É o caminho sempre retidão, da retidão e fidelidade da igreja. O mundo se desespera, porque ainda que você não queira aceitar, a intenção do nosso inimigo é te manter preso exatamente neste lugar, para que você não se mova. Mas hoje cai estas barreiras fora e dentro da nossa vida, porque nós não vamos entender pelo que vemos, mas vamos entender pelo poder da palavra, como Deus disse a Zacarias 4:7: quem és tu, ó monte grande, diante de Zorobabel? Tu serás uma campina. Eu vou te arrancar, monte, e vou fazer de você uma campina. Agora, se nós tivermos aquela ideia de que nós temos que cortar volta, de que nós temos que chorar, que gritando nós vamos alcançar a compaixão de Deus, Deus já deu ordem, agora é hora de você fazer o que Ele pediu. Estas muralhas de que estão impostas por pessoas, por situação, diante de ti, ainda que tenha ali Zambalat e Tobias querendo fazer com que você fracasse, com que você não passe, com que você não edifique, você vai passar. Sabe por quê? Porque Deus é poderoso na vida daqueles que estão guardando o glorioso poder da sua palavra intacto. O que seria inteligente? O que seria mais inteligente? Bater na porta: Senhor, Senhor, dono de Jericó, nós estamos aqui, vamos passar, ó, não vamos comer uva, não vamos pisar na grama. O Senhor abre a porta e a gente passa. Manda uma cartinha, um e-mail, um zap. Inteligente, sim ou não? Não é muito mais prático? Precisa toda essa batalha, irmão? Se fosse comigo, eu já batia na porta: queridão, eu estou armado até os dentes de comunhão, tu abre a porta ou nós vamos arrombar, deixa eu passar. Oh, como não, Sr. Kleber, entre, passe, é só passar, passa. Mas Deus mandou fazer isso ou não? Foi isso que Deus mandou fazer? Deus não mandou fazer nada disso. Deus falou: você não vai bater na porta, você não vai ficar mandando recadinho, você não vai ficar se pronunciando, você não vai ficar ameaçando e não recebendo ameaça. Você vai se calar e cercar aquela... Você imagine a pressão psicológica dos dois lados. Será que você entende? Todo mundo marchando e olhando para o tamanho daquela mulher e dizer: meu Deus do céu, e por que, meu pai? Olha o tamanho. O outro dizia: e tem duas, hein? É uma de dentro e outra de fora. E a de dentro é ainda mais grossa do que esta que se levanta e que os nossos olhos contemplam fora. Pressão através da visão daquilo que o povo de Deus está vendo. E do lado de dentro, uma cidade tremendo. Recorda que os espias entraram e falaram: temos ouvido o que o vosso Deus tem destruído diante de vós por causa de vós.
já está entendendo que

0: cidade não vai suportar o poder de Deus. Pressão do lado de fora, pressão do lado de dentro. Quem está do lado de dentro está tremendo, dizendo: era só pedir que eu ia abrir a porta. Eu tinha fechado, eu tinha trancado, mas se for o caso eu abro. Deus está dizendo: não, eu não vou abrir portas, eu vou arrebentar são as muralhas, eu vou limpar o caminho, eu vou fazer você saltar e passar por cima desses montes e destas muralhas. Ou você crê nisso, ou você perece. Ou você crê nisso, ou continua sentado. Ou você crê nisso, ou você sempre vai duvidar. Estas muralhas que o inimigo levanta para nos atacar, é a última atuação que o adversário usa para colocar os crentes dentro daquele quadrado chamado indecisão. É aquela muralha de acusação. Quem é você? Quem é você? Não tem como você vencer. Quem é você? Você não vai chegar. Quem é você? Você não vai transponer. Você não vai passar. E às vezes nós deixamos que estas muralhas de distração, estas muralhas que se concentram para simplesmente nos fazer fracassar, nós permitimos e às vezes até alimentamos a elas, para nos desarmar do propósito que Deus tem. Eu encerro por aqui, deixando claro para você e voltando ao texto. Pastor, eu entendi o que são muralhas em nós, diante de nós e contra nós. Eu quero saber como vencer. Olhe para cá, preste atenção. Eu não estou aqui lutando, guerreando por uma vitória. Isso é antibíblico. Eu estou aqui em vitória, lutando. O que Deus está dizendo? Se você obedecer, se você atuar, se você gritar, se você tocar buzina, se você fazer como eu vou dar a vitória. O que Deus está dizendo? De antemão Deus fez o quê? Eu entreguei nas tuas. Você recebe ou não? Você crê ou você duvida? Você corta a volta ou você persiste? Você continua naquilo que Deus tem para você? Eu não estou lutando pela vitória, eu estou lutando em vitória. Eu não estou guerreando pela vitória, eu estou guerreando em vitória. Isso faz toda a diferença, quem entendeu? Porque daí não tem dúvida a respeito com relação a Deus, não vai ter incerteza na sua caminhada. E tem pessoa que ele fica: ai meu Deus, será que vai dar? Ai meu pai, se não funcionar? Ai meu Deus, e se eu for envergonhado? Ai meu, que isso, irmão? Olha a tua visão com relação à palavra de Deus. Eu não estou lutando pela vitória, eu estou lutando em vitória. Deus já prometeu, como ele disse a Abraão: aonde pisar as plantas destes teus pés, e aonde você em vida conseguir chegar, é o que eu vou te dar a você e a tua descendência. Estava perdendo nada, estava ganhando tudo. Agora, se nós não entendermos este princípio, nós vamos se deixar levar e se vencer pelas muralhas que estão em nós, pelas que estão diante de nós e pelas que são contra nós. É interno, é externo e é contra nós. Quem entendeu, diga glória a Deus. E eu termino dizendo a você que o estado de vigilância e obediência para receber deve ser o mesmo ou muito maior depois de alcançar a vitória que Deus tem para dar. Deus disse: não tome do que é deles, queime a cidade, extirpe do seu caminho e da sua história o que vocês tiveram que vencer, e se não obedecer, virá consequências. Porque nós pensamos que depois que estamos em vitória, já está e nós podemos descuidar. Agora é hora do dobro de vigilância e perseverança para não voltar ao pior. Fique de pé. Eu não sei aonde estão as muralhas. Está diante de você ou está em você? Está diante de você ou está dentro de você? Porque tem pessoas que têm uma visão de mundo, como eu pregava sexta-feira, e tem pessoas que ele crê que os mundos que são criados e têm se conflitado um contra os outros, ainda que todos deveriam, todos os mundos, obedecer a Deus, porque a Bíblia diz em Hebreus 3, capítulo 11, versículo 3, que pela palavra entendemos que os mundos, não é mundo, os mundos que foram criados, foram gerados pela palavra de Deus e subsiste por ela. Só que tem pessoas que ele tem aquela visão, ele estabelece fronteiras, barreiras. Pastor, eu não nasci para isso, eu não creio que vai ser assim, eu não consigo. Deus está dizendo, hoje é dia de ruir estas muralhas dentro de você. Diga comigo, meu Deus, eu necessito do teu Espírito para vencer estas muralhas dentro de mim. Quem traz traumas? Família, separação, destruição, morte, perdas. Levante as mãos. Eu encerro com um só exemplo. Um dia a esposa de um pastor que eu considerava muito chegou e falou para mim, quantos anos, Kleber? 28 para 29. Vai casar quando? Eu falei, nunca. E você vai ser assim, pregador, pastor, sem casar? Sim, sim, claro. E quando você vai casar? Eu disse, nunca. E por quê? É porque casar. O que vai mudar casar? Ela falou, você teve algum trauma? Eu falei, minha família separou, papai se separou de mamãe, né? Os traumas, perdas foram horríveis, morte, sangue, violência, briga por dinheiro, por posses, bens. Você sabe como é toda essa desgraça. Ela falou, mas você é teu pai? Eu falei, não. Você está na maldição que o teu pai estava da infidelidade, da transgressão? Eu disse, não. Ela falou, por que você leva essa carga então? Você vai casar, rapaz, vai ser abençoado, vai ter filhos, vou te abençoar, vem cá, deixa eu colocar a mão na sua cabeça. Estávamos numa churrascaria em Curitiba. Eu falei, irmã, deve estar de brincadeira, né, irmão? Ela falou, colocou a mão na minha cabeça e disse, muralha do inferno, eu te destruo. Espírito satânico que levantou dentro da mente dele esses conceitos, estas crenças, estes males, para impedir a felicidade dele. E começou a orar. E a paz, eu já queria tirar a mão dela, ela continuou orando. Hoje eu declaro rotas, quebradas, ruídas. Eu estou ali, amém. Está orando, né, irmão? Como você não recebe? Amém, está abençoado. A partir de agora você vai sair daqui já abençoado. Quer ver? Quando eu saí, já na madrugada, tive um sonho. Rapaz, meu Deus do céu, já vi a minha lady. Eu falei, é essa, pai. O dia que aparecer, não vai ter impedimento. Não vai ter impedimento. Estou citando um pequeno exemplo para você entender. Eu não sei. Eu não sei em que área da sua vida. Só que se não ruir estas muralhas, você vai continuar assim, ó, ou cortando voltas, ou parado esperando que alguma coisa aconteça, ou estagnado sem avançar, porque tem coisas que você precisa colocar diante deste altar para o Espírito explodir e implodir de dentro para fora, de fora para dentro. E quem pode fazer isso? Você. E se você quiser, eu quero orar por você aqui diante do altar. Pastor, eu quero vencer esta muralha que me impede de ser fiel. Eu quero vencer esse impedimento que me impede de ser de Cristo. Eu quero vencer este mal que me amarrou até agora. Eu quero vencer este poder que me instiga a fazer o que é errado e tem me sabotado. Sai de onde você está. Se você quiser, eu oro por você agora. Venha, moça, está vindo. Está vindo outro moço ali. Diga glória a Deus. Está vindo outro moço.
1: negócio, vem, que coisa linda. Olha o Espírito Santo trabalhando, vem, vem. Olha quantas pessoas nos visitando, que lindo.
0: Ó, agora você vai ser sincero contigo. Amigo, você vai ser sincero. Irmã, você vai ser sincera com você. Eu não sei o que está dentro e não sei o que está fora de você. Mas eu sei o que está dentro de mim e o que está me impedindo aqui de avançar. Então é isso que eu vou colocar no altar. É isso que eu vou colocar diante de Deus. Senhor, se eu conseguisse, eu já teria feito. Se eu pudesse, já teria passado. Se houvesse possibilidade, eu não estaria tocando no assunto, já teria saltado para outra fase. Mas para mim não deu. Agora para o Senhor dá. Quem crê que Ele entrega nas nossas mãos? Ele vai entregando. Alaba, suri, alamaia. Levante as mãos para cá. Eu quero orar agora. O Espírito Santo está se movendo. Tem pessoas que estão sendo alcançadas em casa. E muralhas vão ser arrebentadas. E muralhas vão ser rotas lá também. Na saúde, na vida espiritual, na vida ministerial, que não te deixa avançar, vai cair por terra, Santo e Soberano Deus, em nome de Jesus Cristo, Pai bendito. Eu peço sobre a vida destas pessoas que aqui estão, ó Deus, que toda muralha que foi levantada, ó Deus, por más experiências, por setas mandadas, ó Deus, por feridas feitas, por obras, por pesos, por males, em nome de Jesus Cristo, agora, Senhor, nós repreendemos, ó Pai, todo impedimento do maligno na vida espiritual, aquele impedimento que está dentro da mente, aquele impedimento que está no coração, que amarra o meu irmão para não ser, ó Deus, e não pertencer a ti. Joga por terra estas trevas, joga por terra este mal, joga por terra esta legião infernal que luta nas mentes e nos corações, ó Pai, impossibilitando caminhar contigo, impossibilitando estar em ti, impossibilitando avançar. Espírito Santo, nós queremos, ó Pai, prosperar no caminho, como prosperou Damasceno Eliezer. Nós queremos prosperar e avançar. Calamando, orianda. Ah, Senhor, arranque esses impedimentos, ó Pai, da nossa fé. Arranque esses impedimentos, essas limitações da nossa mente. Arranque agora, Pai, em nome de Jesus Cristo. Nós nos submetemos a ti, Jesus querido. Todo obstáculo imposto pelo inferno, seja no corpo, na mente, na saúde, no coração, sai agora, sai. Da Senhor, entrega nas mãos dele, entrega nas mãos dela, entrega nas mãos do teu povo esta vitória, Rei da Glória, em nome de Jesus. Querido, querida, agora Deus te deu vitória. O que te separava impedia da caminhada com ele. Jesus está operando, ele está ruindo, ele está quebrando. Levante as tuas mãos e diga: Senhor Jesus, nada mais poderá me bloquear neste avanço espiritual, porque eu me entreguei ao Senhor, o Salvador da minha alma. Recebe em tuas mãos o meu ser, o meu viver, desde agora e para sempre. Aqueles que estão tomando esta decisão, atento, pode glorificar como não. Aqueles que estão tomando esta decisão pela primeira vez, aqueles que estão se reconciliando, se não, obreiras, venha cá, nós vamos te ajudar, querido. Nós queremos orar por você. Nós vamos te ajudar, amado. Nós vamos te ajudar, querido. Seja bem-vindo à vida. Seja bem-vindo à vida. Seja bem-vindo à vida. Venha para cá, cavaleiro. Ajude elas aqui. Obreiras, ajude aqui, por favor. Venha cá, querido. Nós vamos tomar o nome de vocês e nós queremos orar por vocês, tá bom? Acompanhe aqui. Não deixe ele sair sem dar o nome, não, porque nós queremos ajudá-los, tá bom? Vai, salvação é verdade, é realidade. Vamos lá, meus queridos. Quem é de Deus, diga agora. Glória a Deus. Amados, não cesse de orar pelos novos convertidos. A vitória Deus nos dará. Ele já deu em Cristo Jesus e nós vamos desfrutar. Quero aceitar Jesus, está na tela e você pode entrar em contato, prefixo 11, número 9 50 94 46 45, 50 94 46 45. A vitória é nossa em nome. A vitória é nossa em nome. Yeah.
1: Vamos receber o pastor Jorge, que está aqui, e chegou a hora também de nós contribuirmos com a obra, mas vamos recebê-lo muito melhor. Vamos recebê-lo como? Com aplauso para Jesus. Glória a Deus, aleluia. Quem está feliz com a palavra de Deus que foi ministrada na sua vida? Oh, glória a Deus, deixa eu explicar de novo, porque tem gente que chegou depois, tem gente que entrou na como se diz, entrou no rádio depois, no YouTube depois. Eu tive que fazer uma intervenção nos dois joelhos, e a médica, melhor dizendo, disse que eu não podia, que eu tinha que ficar de repouso 2 dias, e falou que eu não podia vim para a igreja, que eu não podia orar, que eu não podia ficar de pé muito tempo, que eu tinha que ficar em repouso. Então eu pedi ajuda do pastor Kleber, mas eu vim para a igreja, porque eu não vou perder minha campanha de jeito nenhum. Aleluia. Quem crê que você vai receber sua vitória nessa campanha? A vitória é nossa em nome de Jesus Cristo. Eu queria que os meus irmãos, aleluia, nesse sexto dia da campanha, levantassem a sua oferta. Levanta o seu voto que você fez a semana passada. Aleluia, levanta o seu voto. Levanta para Jesus, levanta a sua oferta. Minha já está aqui na minha mão. Levanta para Jesus, creia na vitória. Creia que nós vamos dar, aleluia, mais uma volta. A bênção se ganha em silêncio. Não é assim? É silêncio, é joelho no chão, voto e campanha. É no silêncio, é confiando no Senhor e marchando. Levanta o seu voto, confia no Senhor, apresenta para Deus o seu problema. Apresenta para Deus sua vitória. Aleluia, que a bênção já está chegando. Creia que vai cair essa barreira. Creia que vai cair. Creia em nome de Jesus Cristo. Creia em nome de Jesus Cristo. Se alguém tiver, me traz aqui o voto, que eu troco toda hora de. E fica no outro. Mas também não deixo de entregar meu voto, não. Aleluia. Quando eu tiver. Pode passando o voto. Pega o voto. Quem está sem voto, que nem eu, que trocou de envelope, eu já dei em outro culto. Eu acho que o termo é o mesmo, eu dei o envelope no outro culto já, mas hoje eu já vou fazer esse voto. Aleluia, porque essa barreira vai cair. Nós estamos na sexta volta, só falta mais uma volta. Só falta a volta da vitória. A volta, você vai passar por cima dessa barreira, como disse o pastor aqui. Aleluia, você vai passar por cima dessa barreira, como disse o pastor. Pode pegar o voto, quem não trouxe o voto, pega o voto, já pega dois, já pega para semana que vem. O último dia da campanha, semana que vem, não tem médico, não tem nada, eu estou aqui em nome de Jesus Cristo. Aleluia, trazendo a palavra de Deus em nome de Jesus Cristo. Aleluia, levanta para Jesus, faz seu pix. Ah, irmão, eu não olho para o dinheiro. Aleluia, também não, só trago dinheiro para fazer voto na igreja, só para isso. O resto é tudo com pix. 43-208-040-0001-36. Ou então aponta para o QR Code. Se você está com duas telas, pega o seu celular, aponta para o QR Code. Os irmãos que estão aqui, é só apontar para o QR Code que está ali, aqui no meu lado direito e do meu lado esquerdo, e já pode fazer seu pix. Oh, glória a Deus, aleluia. Pode fazer seu voto com pix. Eu faço tudo com pix. Voto, dízimo, é tudo no pix. Só aqui no culto que eu trago em dinheiro. Meu voto para a fundação todo mês está lá no pix. Quem tem propósito com a Fundação Reviver? Quem tem propósito com a Fundação Reviver? Levanta, creia, creia. Cadê sua fé? Cadê sua fé? Fica de pé, irmão. Fica de pé, varão. Fica de pé, levanta seu voto. Eu que estou com os joelhos, dois joelhos operados, estou aqui de pé. Aleluia, estou aqui de pé. Não vou perder minha bênção, não vou perder minha vitória. Aleluia, tome posse da sua vitória. Fé sem obras, o que que é? Mortinha não existe. Fé sem obra já está enterrada. Aleluia, tenha fé. Cadê o glória a Deus, o aleluia da igreja? Levanta para Jesus, levanta, tenha fé. Essa muralha vai cair hoje. hoje, semana que vem você vai estar aqui cantando a vitória. Semana que vem eu vou perguntar quem já recebeu vitória nessa campanha, você vai levantar a sua mão. Ah, mas eu cheguei hoje, então é hoje mesmo que você vai tomar posse. Ah, a primeira vez que veio, então é hoje. É hoje, Deus preparou assim mesmo. Tenha fé, tome posse da sua vitória, tome posse da sua bênção. Nossos irmãos que estão em casa, você está em casa para ser abençoado. Você não pode vir aqui, você está em outra cidade, você está longe, você trabalha nesse horário e você está acompanhando esse culto, às vezes até depois, até de noite, amanhã ou durante a semana. Faça o seu voto. Não precisa estar aqui para fazer o voto, é só você fazer o pix. Levanta para Jesus, creia na vitória, creia na bênção. Creia na vitória e creia na bênção. A vitória é nossa. A vitória é nossa. Quantas pessoas já tomaram posse da vitória? Foram 35 pessoas que foram curadas já. Foram tantas pessoas que vieram aqui e já tomaram posse da vitória. Está na hora de você tomar posse da sua vitória. Está na hora de você tomar posse da sua vitória. Senhor, meu Deus e meu Pai. Pai de poder, Deus de misericórdia. Eis aqui o nosso voto, Senhor Jesus, levantado na tua presença, na tua casa. Aleluia, Pai. Senhor Jesus, dai-nos vitória. Faz cair essas muralhas. Faz cair essas muralhas. Dai a bênção, Senhor. Dai a bênção, dai a vitória, porque nós cremos no Senhor. Na força do teu poder, faz cair, Senhor Jesus, essas barreiras. Faz cair todas essas muralhas. A muralha interna, a muralha que está na nossa frente. Aleluia, Pai. Senhor Jesus, apaga a muralha que está contra nós. Faz cair essa muralha, Senhor Jesus. Faz cair essas muralhas. A muralha que está diante de nós, Senhor. A muralha que está na frente de nós. E a muralha que está dentro, sai. Caia por terra. Caia por terra em nome de Jesus Cristo. O Senhor resolve esse problema. O Senhor, aleluia, derruba essa muralha. O Senhor faz o impossível na minha vida. Faz o impossível na vida da minha irmã. Faz o impossível na vida do meu irmão. Faz o impossível na vida dessa pessoa, Senhor. Oh, glória a Deus, aleluia. Vamos louvar a Deus e as palmas de glória a Deus, aleluia, para Jesus.

0: levanta o seu voto, levanta o seu voto, levanta para Jesus, levanta para Jesus, voto para a semana que vem, nós já vamos orar. Quem já pegou o seu voto, já fica de pé de novo, já fica de pé de novo, pega o seu voto. Quem não pegou, pega de novo, pega o seu voto para o último dia da campanha, queda das muralhas. Chegou o fim da campanha, demorou, mas chegou. Chegou o dia da minha bênção, chegou o dia da minha vitória. Essas muralhas vão cair, essas muralhas vão cair. Pega o seu voto, levanta o seu voto. Vamos orar. Senhor Jesus, meu Pai, Deus de poder, Deus de misericórdia, o Senhor é que garante a vitória, o Senhor é que garante a vitória, o Senhor é que garante a vitória, o Senhor é que garante a vitória. Como é que chama esse voto? O Senhor é que garante a vitória. Pode guardar, porque é o Senhor que garante a vitória. Vamos receber o servo de Deus, o guerreiro de Deus, nosso irmão pastor Kleber. Aleluia, com as palmas do glória a Deus, aleluia, bem fortes para Jesus.
1: Glória a Deus, glória a Deus. Queridos, o Espírito de Deus já está atuando em nós. Porém, agora nós vamos orar para Ele operar os milagres que precisamos em nós, em nossa casa e também na vida daqueles que nos cercam. Quem está entendendo, diga glória a Deus. E como que isso acontece? Pelo poder da fé. Fé em quem? Tem uma pessoa que aqui está entre os irmãos, que no momento que estávamos orando, Deus estava mostrando o teu estômago todo comprometido, todo infeccionado, e muitas dores, e inchado, e você está sofrendo demais, e Deus vai te dar a vitória. Aonde está este homem? Não, ainda não. Venha cá receber a tua vitória. Vem para cá.
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5: Jesus, segundo escreveu João, capítulo 4, a partir do versículo 15, diz assim. Evangelho de Jesus, segundo escreveu João, capítulo 4, vamos ler a partir do verso 15, aleluia, glória a Deus, isso. Disse-lhe a mulher: Senhor, dá-me dessa água para que eu não mais tenha sede, nem precise vir aqui buscá-la. Disse Jesus: vai, chama teu marido e vem cá. Ao que lhe respondeu a mulher: não tenho marido. Replicou-lhe Jesus: bem disseste, não tenho marido, porque cinco maridos já tiveste, e esse que tens não é teu marido. Isso disseste com verdade. Senhor, disse a mulher, vejo que é profeta. Ponto. Eu vou ler esse versículo novamente, na frente você vai entender. Senhor, disse-lhe a mulher, vejo que tu és... Novamente, Senhor, disse-lhe a mulher, vejo que és... Você vai observar que logo na frente tem um ponto final. É como se ela dissesse para Jesus, eu não quero mais falar sobre isso, vamos parar por aqui e mudar de assunto. Vejo que é profeta, ponto final, mudar de assunto. Nossos pais deste monte, vós, entretanto, dizeis que em Jerusalém é o lugar que se deve adorar. Disse-lhe Jesus: mulher, podes crer-me que a hora vem quando nem neste monte, nem em Jerusalém, adorareis o Pai. Agora eu quero que você vá comigo lá para o verso 26. Eu queria que o pessoal da mídia me acompanhasse, para a leitura não ficar tão longa. Vamos agora lá para o verso 26, mais um pouquinho em frente, que diz assim: disse-lhe Jesus, eu sou eu que falo contigo. Neste ponto chegaram os seus discípulos e se admiraram de que estivesse falando com uma mulher. Todavia nenhum lhe disse: que perguntas ou por que falas com ela? Quanto à mulher, deixou o seu cântaro, repita comigo, deixou o seu cântaro, deixou o seu, e foi à cidade e disse àqueles homens: vinde comigo e vede um homem que me disse tudo o que tenho feito. Será este, porventura, o Cristo? Saíram, pois, da cidade e vieram ter com ele. Agora, só mais um pouquinho no versículo 39. Se você... só mais um pouquinho aí, na minha Bíblia eu tive que pular a página, versículo 39. Muitos samaritanos daquela cidade creram nele em virtude do testemunho. Repita comigo, em virtude do... da mulher que anunciara. Ele me disse, por tudo quanto tem. Amém. Amém. Levante a palavra do Senhor assim para cima. Repita assim comigo: Senhor, fala comigo através da tua palavra nesta tarde. Amém. Podemos assentar em nome de Jesus. Isso, senta glorificando, exaltando o nome do Senhor com palmas bem alegre. Aleluia. Isso, senta glorificando. Aleluia. Porque a presença de Deus é real neste lugar. Meus irmãos, nós vamos falar aqui nesta tarde sobre a mulher samaritana. Eu creio que toda a igreja conhece, todas vocês, se não a maioria conhece, sabe sobre a história desta mulher samaritana. Mulher samaritana, ela era vista pela sociedade como uma mulher adúltera. Eu quero aqui compartilhar com vocês, primeiramente, como aquela mulher era vista por três pessoas. Repita comigo: três pessoas. Repita comigo de novo: três pessoas. De início, compartilhar com vocês como aquela mulher samaritana era vista por três pessoas. A primeira pessoa que eu quero falar da forma com que aquela mulher era vista é da sociedade. A sociedade enxergava aquela mulher como uma mulher adúltera, promíscua, uma mulher que já havia passado por cinco maridos, já estava no sexto marido. E nós que somos mulheres, principalmente quando acontece algo desse nível, desse porte, a gente até hoje olha para outra mulher com olhar de desprezo, de preconceito, de vergonha. Imagina aquela mulher naquela época, tendo cinco maridos e já ia para o sexto marido. Imagina como que a sociedade via aquela mulher. Imagina aquela mulher passando pela sociedade, passando ali no meio das pessoas. Imagina como que ela era olhada. Imagina como que ela era vista. A sociedade olhava para aquela mulher como uma mulher improvável, como uma mulher desprezível, como uma mulher pecadora, como uma mulher que pelos olhos naturais não poderia de forma alguma ser escolhida, principalmente para desempenhar o chamado. Judeus olhavam para ela com preconceito apenas pelo fato da origem dela ser mulher. A própria sociedade olhava para aquela mulher e desacreditava nela. Dizia ela, essa daí não vai dar nada. Talvez a mais boazinha olhava e dizia, essa daí, coitada dela, que história complicada. Nossa, coitada da vida dessa mulher, meu Deus, essa mulher passou por tanta coisa. Mas jamais poderia imaginar que aquela mulher improvável, adúltera, pecadora, vista pela sociedade como uma mulher que não tinha a mínima condição de desempenhar algum cargo, de ser alguém, principalmente na presença de Jesus. A sociedade olhava para aquela mulher. Agora eu quero te falar da segunda pessoa. A segunda pessoa era ela mesma. Como você acha que uma mulher que é vista dessa maneira pela sociedade vai olhar no espelho e vai se enxergar? Como você acha que uma mulher que por onde passa, os olhares já denunciam que ela não vai conseguir nada? Os olhares já denunciam que ela não vai ser ninguém? Os olhares já denunciam que a história daquela mulher é complicada? Agora você pensa comigo, como que aquela mulher se olhava no espelho?
6: Você pode fazer um fundo musical pra mim?
5: Como? Como que ela mesma se via perante um espelho? Ela se via como uma mulher amargurada, cheia de feridas da alma, com a autoestima lá embaixo. Ela olhava para o espelho e não via nada mais do que uma mulher que carregava um sofrimento consigo. Ela olhava para o espelho e não conseguia ver a beleza interior que existia nela. Ela olhava no espelho e se olhava da forma com que a sociedade a enxergava. Aquela mulher se olhava no espelho e se enxergava da forma com que os parentes a olhavam. Aquela mulher se enxergava da forma com que os irmãos a olhavam. Aquela mulher se olhava no espelho e se enxergava da forma com que as pessoas ao redor a enxergavam. Ela imagina essa mulher olhando no espelho dizendo, opa, eu sou valorosa. Eu não imagino essa mulher se olhando no espelho e dizendo, opa, eu tenho um propósito. Eu não imagino essa mulher se olhando no espelho e dizendo, eu sou escolhida. Eu não imagino essa mulher se olhando no espelho e dizendo, eu tenho valor. Eu não imagino essa mulher se olhando no espelho e dizendo, eu fui escolhida para uma grande missão. Eu não imagino essa mulher se olhando no espelho e dizendo para ela mesma, eu fui escolhida para salvar pecadores. Eu fui escolhida para levar a vida até Jesus. Não, eu não imagino essa mulher se olhando no espelho e se vendo da forma como a sociedade olhava para aquela mulher como uma mulher pecadora, adúltera, improvável. Essa daí não vai conseguir nada, essa daí é só decepção, coitada dela. 5 maridos já tá no 6º, não vai dar certo de novo. Coitada dessa mulher. Essa mulher tem uma vergonha, uma baixa autoestima tão grande, mas tão grande, que ela escolhe olhar o horário mais quente do dia para ir buscar água. Minha irmã, quem que faz isso? Em Goiânia, no mês de setembro, faz muito calor. Muito quente, muito quente. E meu filho estuda à tarde. Meu marido vem à missão e fala para ele: amor, leva ele na escola, pelo amor de Deus, porque esse sol...

lógicas, são coisas que são lógicas, naturais da vida. Mas aquela mulher escolhe o horário mais quente do dia para sair, para buscar água. Por quê? Porque ela não quer ver ninguém. Ou como uma mulher que tem um vizinho que não se bate muito, aí você escolhe, opa, peraí, agora eu vou descer lá, porque fulano já foi pro serviço, papá, aqui não tem ninguém em cima, glória a Deus. Mas é, ela escolhe o horário mais quente do dia para ir buscar água, para carregar peso. Aquela mulher trazia consigo uma ferida tão grande de autoestima, mas tão grande, que ela acreditava como verdade o que a sociedade dizia a respeito dela. Ela se olhava no espelho e dizia, não, realmente eu não mereço, realmente eu sou a escolha da sociedade, realmente eu não sou digna, realmente eu não sou escolhida. E ela ficava nos cantos porque ela morria de vergonha de aparecer em público, em ter que conversar, em ter que dialogar, em ter que se explicar para alguém. Quando a gente está passando por um momento de luta, é natural a gente querer se esconder. Quando a gente está passando por um momento de dificuldade na vida, é natural a gente querer ficar no canto, porque você não tem energia emocional para ficar se explicando para todo mundo. Só que a luta daquela mulher era algo crônico. Meu marido está enfermo, se for, não está enfermo, não é luta temporária, é algo crônico que ela trazia na vida.

face a ti, Senhor Jesus, e dizer: você está se envergonhando de pessoas? Aí vem, meu Jesus, e diz: tu está com vergonha de falar para alguém, é, menina? Aí vem, meu Jesus, e diz: tu está com vergonha de conversar com as pessoas? Aí vem, meu Jesus, e diz: tu está com vergonha de sair, de encontrar alguém, de ter que se explicar a sua dor para alguém? Vem cá, que eu quero te explicar como eu te enxergo, aleluia! Vem cá, que eu quero te explicar como eu te vejo. Sabe o que Jesus diz para ela? Você não está saindo de casa para se esconder de pessoas, mas eu te vejo como uma missionária. Está entendendo? Não, não, acho que você ainda não pegou. Aquela mulher tem vergonha de sair de casa para conversar com alguém. Só que Jesus enxerga nela uma missionária ganhadora de almas para o reino. Uma missionária ganhadora de almas para o reino. Aquela mulher não se enxerga como preciosa, porque ela deixou-se acreditar no que a sociedade dizia para ela, no que as pessoas falavam para ela, no que a família dela dizia para ela. Mas só que vem Jesus e diz: ei, para de acreditar no que os outros dizem a teu respeito. Mas só que vem Jesus e diz: ei, para de acreditar nos olhares das pessoas a teu respeito. Ei, para de acreditar em palavras que já disseram a teu respeito. Sabe por quê? Porque eu te vejo como uma escolhida para desempenhar uma grande obra, um grande propósito, um grande chamado nessa terra. Oh, aleluia! Oh, aleluia! Jesus está te dizendo: ei, menina, para de se enxergar da forma com que a tua família te enxergou. Para de se enxergar da forma com que alguém já disse que você é. Olha nesse espelho e se enxerga como Jesus te enxerga. Oh, aleluia! Olha nesse espelho e começa a se enxergar como preciosa de Jesus. Olha nesse espelho e começa a se enxergar como valiosa de Cristo. Olha nesse espelho e sofre esse peito, levanta essa cabeça e começa a se enxergar como escolhida. E começa a se enxergar como escolhida. Olha, anda lá, basura, anda lá, mamada, canta lá, basura, anda lá, mamada, canta lá, basura. Jesus está derramando aqui uma unção de ousadia, a unção que vai quebrar a baixa autoestima dessa mulher, vai quebrar, aleluia. Jesus vai colocar uma alta, aleluia, autoestima em tua vida. Tu vai olhar no espelho e vai dizer: eu sou escolhida, não aceito isso mais na minha vida. Eu sou escolhida de Jesus e vou me comportar como escolhida de Jesus. Eu vejo mulheres, aleluia, cabisbaixas, de cabeça baixa, porque a senhora no espelho se acham incapazes de ter promessas grandes em tua vida. É muito fácil num culto como esse a gente se alegrar, se animar, porque o ambiente favorece. Aqui Jesus está. Jesus está aqui, o Espírito Santo de Deus está aqui. As músicas alegram o nosso coração, as irmãs batendo o pandeiro te alegra. Mas Jesus está te chamando aqui hoje, te perguntando: ei, quando tu foi embora daqui, amanhã o clima ainda se sustenta? Quando tu vai embora daqui, segunda-feira já começa, e na terça-feira, como que tá a tua vida? Mantenha essa autoestima em nome de
Jesus, pois tu és escolhida do Senhor. Tu és escolhida do Senhor. Orienta ela da sua, orienta ela, manda deitar pela da sua. Só que existe um processo, e eu quero que você preste bastante atenção. Quando Jesus começa a conversar com aquela mulher, ele começa a dialogar com aquela mulher. Talvez seja o diálogo mais profundo que você vai observar na Bíblia, ou um dos mais profundos. Porque nos outros milagres, Jesus era bem objetivo. Ele dizia: queres ficar curado? Sim, seja curado. Vá, tua fé te salvou. Vá, fulano está curado. Vai, Jesus era mais objetivo nos milagres. Seja curado deste mal. Vá, seja curado dessa cegueira.

0: Jesus says, I am Alleluia, meu divino, minha linha santa, meu rainha. Jesus olha para aquela mulher e vê que ela precisa desempenhar um propósito. Jesus olha para aquela mulher e vê que ela precisa ser salva. Jesus olha para aquela mulher e vê um grande potencial de uma grande mulher de Deus. Só que primeiro ele olha para ela, aleluia, e a vê como escolhida, mas ela ainda não se enxerga como escolhida. Jesus olha para ela e diz: sei, essa mulher vai ser uma ganhadora de almas. Essa mulher vai ganhar almas para o meu reino. Essa mulher vai ser um instrumento na minha casa. Só que Jesus sabe que tem algo que está atrapalhando. Por isso Jesus chama ela para uma conversa. Existem mulheres aqui que sabem que são escolhidas. Existem mulheres aqui que sabem que tem um grande chamado. Mas uma coisa é você saber que tem um chamado e outra coisa é desenvolver o chamado. Existem mulheres aqui que Jesus chamou para ser uma grande empresária onde você mora, e você sabe disso. Existem mulheres aqui que Jesus te chamou para o ministério, e você sabe disso. Existem mulheres aqui que Jesus te chamou para exercer o ministério dentro do teu lar. Porque entenda uma coisa, chamado não se restringe a alta. Chamado não se restringe a alta. Eu vou repetir novamente, chamado não se restringe a alta. Tem mulheres que Jesus tem chamado para educar seus filhos. Tem mulheres que Jesus tem chamado para abrir um CNPJ, para ser fonte de bênçãos, de prosperidade para várias mulheres. Tem mulheres que Jesus chama para uma missão. Entenda em nome de Jesus, entenda. Entenda em nome de Jesus. Existem mulheres que Jesus te chamou para criar seus filhos, porque aqueles meninos vão ser um missionário. Não, não, você está entendendo? Existem mulheres que Jesus te chamou lá para dentro da tua casa, para educar aquele menino com amor de mãe, para que lá na frente ele possa arrebentar e ser fonte de bênçãos para a vida de outras pessoas. Só que você ainda não entendeu o chamado. Deixa o menino na creche, vai trabalhar o dia inteiro, chega estressada, bate no menino e não entende por que está doente, está com depressão, está com ansiedade. Eu não estou aguentando mais de tanto estresse. Por quê? Porque ainda não descobriu o teu propósito, o teu chamado, para que eu fui escolhida. Jesus te trouxe aqui nessa tarde para te dizer: ei, você sabe para que você foi escolhida? Você sabe qual é o teu chamado? Você não saiu do Rio de Janeiro, você não saiu de Petrópolis, você não saiu da outra cidade para vir aqui e sair daqui da mesma forma que você veio. Mas Jesus está te chamando para uma conversa. Ele está te perguntando: tu sabe o chamado que eu tenho na tua vida? Tu sabe, tu sabe, tu sabe, tu sabe o chamado? Oh, aleluia! Tu sabe o chamado. Mas irmã Franciele, meu marido ganha pouco dinheiro. Se eu não trabalhar, as contas lá de casa vão por água abaixo. Deixa eu te contar uma coisa. Eu também sou advogado. Eu dizia a mesma coisa. E falava: Jesus, sem o meu dinheirinho da minha advocacia, para me comprar minhas coisinhas, eu vou depender da humilhação do meu marido. E Jesus disse:
1: Jesus olhou para mim e disse: qual é o teu chamado? Você orou 7 anos para ter um filho. Eu e meu esposo não poderíamos ter filhos. Os médicos disseram para nós que nós só teríamos filhos com fertilização in vitro. Teríamos que pagar na época R$40 mil. O tratamento estava marcado para o domingo. Quando foi na quinta, eu falei para o meu esposo: falei, amor, eu vou fazer um teste de gravidez só para mim não tomar mais tanto de remédio. E vai que eu estou grávida, né? Jesus prometeu. Na quinta-feira eu fiz o teste positivo. Aleluia. Oh, aleluia, aleluia. Oh, glória a Deus. Meu Samuel está por aí, acho que está lá com o pai dele. E eu tive ele e eu comecei a ficar atormentada. Eu falei, eu tenho que trabalhar, eu tenho que fazer isso, eu tenho que fazer aquilo. E comecei a ficar sem paciência com meu filho. Aí Jesus me chama no canto. Eu costumo falar que ele me usa como exemplo. Todo mundo pode fazer coisa errada, mas vai eu fazer. Vai eu fazer, que Jesus me leva como exemplo. Ó, pra Francielinha, vem cá. E Jesus me levou no canto e disse: ei, tu pediu seu filho 7 anos pra agora ficar atormentado dizendo que vai desprezar ele, pra trocar ele por algo que não é o teu propósito. Eu não sei porque eu tô falando isso aqui, mas Jesus tá te perguntando, mulher, qual é o teu propósito? Se o teu propósito for ser uma empresária bem sucedida, e eu vejo mulheres aqui abrindo CNPJs e sendo fonte de milagre no meio da tua família, eu vejo mulheres aqui contratando outras mulheres para trabalharem com você, aleluia. Mas se esse for o teu propósito, também vejo mulheres pregando a palavra do Senhor. Mas qual é o teu propósito? Jesus te trouxe aqui essa tarde para te dizer: irmão Franciele, meu propósito é cuidar da obra, meu propósito é mulheres de fé.

mulher, o teu principal chamado é a tua família. Mulher, o teu principal chamado é a tua casa. Mulher, Jesus te trouxe aqui para te dizer: o teu principal chamado é a tua casa, é a tua família, é os céus que eu te entreguei. Sabe por quê? Porque na sua mão está o poder de uma geração. Aleluia. Meu Franciele, fala isso pra mim, meu Franciele. Não é o que estou falando, não, é Jesus. Mas você então tem que deixar tudo. Não. Jesus nos chamou para viver em poder, amor e equilíbrio. Tudo que sai do excesso está escondendo uma falta. Tudo que está no excesso está escondendo uma falta. E é sobre essa falta que eu quero falar agora. Você entende que aquela mulher, ela é escolhida desde o momento em que Jesus encontrou, bateu o olho nela, Jesus disse: essa mulher é escolhida para quê? Para ser uma missionária, para ser uma mulher de Deus, para ganhar almas, para ganhar samaritanos para Jesus. Meu irmão, ganhar samaritano não era tarefa fácil, não. Jesus olhou para aquela mulher e disse: essa mulher vai levar muitas almas para o céu. Jesus começa um diálogo com ela e começa a perguntar para ela, como se ela dissesse para ela: como que está a tua vida? Como que está a tua alma? Como que está o teu coração? Porque uma coisa é saber que é escolhida, saber que tem um propósito, saber que tem um chamado. Outra coisa é desenvolver o chamado. Existem muitas mulheres que Jesus tem promessas valiosas, grandiosas, e até começam a desempenhar o chamado, mas desistem, param no meio do caminho e nunca conseguem alcançar aquilo que Deus tem para a vida delas. Sabe por quê? Quando Jesus olha para aquela mulher samaritana e diz, pergunta para ela: vai lá e chama teu marido. Ela olha para Jesus e diz: Jesus, eu não tenho marido. Jesus olha e diz: sim, disseste sua verdade, não tenho marido, não tenho marido. Porque já teve 5, está no 6º, nenhum fosse seu. É como se Jesus olhasse para ela e dissesse: ei, eu quero tratar primeiro a tua dor antes de te liberar para o chamado. Não, acho sempre meu, vou repetir. Eu quero primeiro tratar a tua dor antes de te liberar para o chamado. Não entendeu? Vou ter que falar de novo, irmão Glacione. Eu quero tratar primeiro a tua dor antes de te liberar para o chamado. Quando Jesus olha para aquela mulher e diz: ei, teus problemas nos relacionamentos. Quando Jesus olha para ela e diz: você já teve um monte de marido, tu tem a vida emocional complicada. Ele não está dizendo isso para apontar pecado meu. Não. Ele não está dizendo isso para olhar para ela como a sociedade olha. Ele está dizendo: aleluia, para, vem cá. Eu quero primeiro tratar a tua dor te liberar pra viver o propósito. Aleluia. Eu quero primeiro tratar a tua dor. Olha, danada sua.

Espírito Santo de Deus está me dizendo que essa dor que essa mulher trazia nos seus relacionamentos é a mesma dor que o inimigo tem usado para paralisar ministérios de mulheres que estão aqui. É a mesma dor que o diabo tem usado para paralisar ministérios que estão aqui. É a mesma dor que o inimigo tem usado para causar feridas na tua alma. É a mesma dor que o inimigo tem usado para causar feridas em você e te paralisar. Não, você, teu casamento está tudo bem. Às vezes você até lembrou agora do teu relacionamento com o teu marido, do teu relacionamento com o teu pastor, do teu relacionamento com as amigas, com as mulheres. Mas Jesus te trouxe aqui para te dizer: o inimigo tenta parar o teu propósito. Não é de agora. O inimigo tenta parar o teu propósito desde o teu nascimento. Sabe por quê, mulher? Porque ele sabe que quando você olha e diz: eu sou escolhida para esta geração, eu sou escolhida para viver o propósito, você muda não só a sua geração, mas as 4, 5, 6 gerações que vierem após você. Aleluia. Paralisar o teu propósito, o teu chamado não é de agora. Há muitas mulheres que estão passando lutas nos relacionamentos. Estão aqui na igreja. Não se sentem amadas o suficiente. Desenvolvem problemas de amizade, desenvolvem problemas nos seus relacionamentos. O diabo tem usado isso para paralisar o teu chamado. Não consegue olhar, não consegue fazer parte do conjunto, não consegue fazer parte da mulher de fé, porque não, aquelas irmãs estão contra mim, não, não tem ninguém contra você. Você tem que olhar para a sua dor e ver que o diabo tem usado isso desde o teu nascimento para te parar. Como assim, Maurício? Me explica direito. Eu vou explicar. Você não entende por que desde quando você nasceu, tu passa luta com as primeiras pessoas que você se relacionou. Você não entende por que desde quando você nasceu, tu enfrenta desprezo de pai. Tu não entende por que desde quando você nasceu, tu enfrenta abandono de pai. Tu não entende por que desde o teu nascimento, tu enfrenta rejeição materna. Tu não entende por que parece que a vida vai passando, a infância se foi, já passou, aquele sofrimento já ficou para trás. Ah, que infância sofrida, meu Deus, que dor que eu passei, agora eu vou casar, agora vai ficar tudo bem. Aí vem o casamento e piora tudo. Você olha e fala: meu Deus, parece que eu nasci só para sofrer. Eu só casei para sair de casa, casei para ser feliz, mas parece que o trem piorou, parece que o sofrimento triplicou. Aí você pensa: agora eu vou ter filho, agora vai melhorar. Não melhora. Parece que as coisas só acumulam, parece que as coisas só pioram. Se você se encaixou nesse parágrafo que eu falei agora, existe um grande risco de você, mulher, ser escolhida para mudar uma geração. Oh, aleluia! Jesus está dizendo: ei, não adianta mudar de assunto e fingir que não é você, porque é você que não escuta o falar. Não adianta colocar no ponto e dizer: não, meu parceiro, isso já passou, tem tanto tempo na comida. Mas não, é com a outra aqui do lado. Jesus está dizendo: não é com você mesmo. Uma Franciele já tem 20 anos e uma Franciele já tem 30 anos. Não é comigo, não. Não é comigo, não. É a minha irmãzinha aqui, ó, que tá passando problema no casamento.
Mas Jesus te trouxe aqui para te dizer: sabe por que tu não tem desenvolvido o propósito? Porque existem coisas impregnadas na tua alma ainda havendo. Existem feridas impregnadas ainda na tua alma que estão aí há 10, 20, 25 anos. E Jesus está olhando para você essa tarde dizendo: ei, desencobre essas dores, para de colocar o ponto final. Para de tentar encobrir dizendo que esqueceu. Para de tentar colocar uma coberta onde Jesus está dizendo: eu sei que aí ainda tem dor. Aleluia. Eu sei que aí ainda tem dor. E aí você não entende por que que vem para um congresso como esse? O porquê que vem para um culto como esse? E chega na terça-feira para congregar na igreja local, não consegue, aleluia, desenvolver o chamado. Aí não entende por que que vem para um congresso como esse? E tenta desempenhar aquilo que Jesus tem para você e não consegue desenvolver, não sai do house. Jesus está te dizendo: eu te trouxe aqui para te dizer, o que eu tenho com você é algo profundo. O que eu tenho com você é sobre transformar gerações. O que eu tenho com você é cura da alma. Aleluia. É cura da alma. E você está difícil de entender, viu? Traduz aí pra gente. Senhor, te trouxe aqui nessa tarde para te dizer: ei, você quer desenvolver e desenrolar o propósito que eu tenho para a tua vida? Você quer viver na plenitude aquilo que eu tenho para você? Você quer sair dessa escassez em nome de Jesus? Você quer viver na abundância que Jesus tem para você? Aleluia! Existem mulheres que estão aqui que o Espírito Santo de Deus me diz que na hora de comprar um vestido você disse: não, eu vou para esse velho mesmo, porque eu não tenho dinheiro para comprar um novo. E você olhou para si e disse: oh, Jesus, muda a minha situação. Só que nessa tarde Jesus está te dizendo: eu quero mudar. Mas você vai estar disposta a passar pelo processo da mudança? Você vai estar disposta a passar pelo processo? Aleluia! Você vai estar disposta a passar pelo processo? Qual o nome desse processo, meu Franciele? É apenas uma palavra. Apenas uma palavra. E essa palavra se chama perdão. Vou falar de novo. Existem coisas que não desenvolvem na tua vida. Existem propósitos que você não toma posse. Existem coisas que você não vive na integralidade. Por quê? Porque ainda tem coisa do teu passado. Ainda tem feridas que Jesus está dizendo: ei, desencobre aí essas feridas. Entrega para mim o que ainda está doendo no teu coração. Entrega, Jesus me trouxe aqui para te dizer: ei, sim, perdão, não tem como desenvolver chamado. Sim, perdão, não tem como viver a abundância do Senhor. Sim, perdoar, não tem como Jesus desenvolver o rolo que Ele tem na tua vida. Eu tô sentindo a unção tão poderosa aqui neste lugar. Eu tô sentindo a unção aqui, aleluia. Oh, aleluia.
Jesus está dizendo para mulheres aqui: ei, perdoa os seus antepassados. Ei, perdoa teu pai e a tua mãe, que é o único princípio bíblico com promessa para que vivas muito sobre a terra. Perdoa. A gente fica muito no raso. Minha irmã olhou ali para mim feia, eu tenho que perdoar ela. Minha irmãzinha, eu conto ela em nome, não é sobre isso. Feche seus olhos em nome de Jesus. Você não está Deus mesmo? Não é sobre isso. Jesus te trouxe aqui, mulher, para te dizer: ei, eu quero que tu volte aí na tua vida uns 10, 5 anos, 20 anos. Volta lá na tua infância. Volta lá e, se for preciso, perdoar pai, se for preciso, perdoar mãe, se for preciso, perdoar até quem já morreu. Perdoe, libere, entregue essa cobra a Jesus hoje. Entrega, entrega, entrega, entrega, entrega. Olha, anda lá na sua, anda lá na mão. Entrega essa dor pra Jesus hoje. Meu Deus, eu já posso orar. Fica de pé em nome de Jesus. Entrega. Entrega essa dor para Jesus aí hoje. Jesus está dizendo: eu vou te fazer lembrar o que ainda dói no teu coração e ainda tem impedido você de alcançar o propósito, o chamado que eu tenho na tua vida com integralidade. Eu vou te fazer lembrar da dor que ainda pulsa no teu coração. Tu não lembra todo dia, sabe por quê? Porque tu colocou o ponto final, tu muda de assunto, tu muda de conversa. Toda vez que alguém vem falar alguma coisa, não, eu já esqueci, não, ficou no passado, não, tá tudo bem. Mas Jesus está dizendo: não, não adianta colocar o ponto final no que eu quero descobrir, revelar, tratar e curar. Aleluia. Ore, anda lá da sua, anda lá, manada, canta lá da sua. Não adianta querer colocar o ponto final, mudar de assunto naquilo que eu te chamei para descobrir, para tirar o pano. Aleluia, glórias a Deus, para perdoar. Porque somente com perdão é que a gente é capaz de movimentar e executar aquilo que Deus nos chamou para fazer. Somente quando perdoamos genuinamente. Não foi sério, perdoei, será? Será se tu não tem evitado tocar na ferida porque dói? Será se tu não tem evitado tocar nesse assunto, colocar o ponto final, virar a página porque dói? Será se você não tem evitado falar desse ex-marido? Será se você não tem

O sofrimento que ela trazia na sua alma se chamava relacionamentos. Vou falar de novo. Sabe qual era a dor que aquela mulher

Já estava preparando o teu funeral para essa semana. Já estava preparando o teu funeral. O diabo iria usar aquela pessoa para tirar a tua vida. Grita que eu me... Satanás iria usar aquele homem para tirar a tua vida. Grita quem é ele. Mas hoje Jesus está fechando esse caixão. Grita que eu me... Existem três irmãs aqui que vieram no Rio de Janeiro. Você tem vivido na tua família situações terríveis, principalmente com seus filhos. Uma dessas irmãs deixou esse filho em casa, preocupada, sabendo que esse fim de semana ele iria para a festa. Mesmo que o pai fez, o mesmo que o fulano fez, fulano está fazendo também, Jesus, liberta! Liberta, Jesus! Jesus está entrando com o som da libertação! Aleluia! Liberta! Olha, anda na basura, anda na banana, canta na basura! Jesus tem uma obra muito linda na tua vida, filha. Aleluia. Vem aqui na frente, em nome de Jesus. Se você está aqui na frente, a tua mão vem cá, em nome de Jesus. Olha, anda na basura, anda na banana. Posso entregar esse microfone? Se entregar aquilo que Jesus manda eu entregar.

nome de Jesus, esta justiça de hoje ele cai por terra. Hoje ele cai por terra em nome de Jesus. Hoje o diabo cai por terra em nome de Jesus. Hoje o diabo cai por terra em nome de Jesus. Cai por terra em nome de Jesus. Cai por terra em nome de Jesus. Cai por terra em nome de Jesus.

ser missionário. Jesus fala que eu tenho promessa de ser. Eu tenho chamado, mas eu tenho vergonha até de lá na frente. Jesus está derramando a unção de ousadia nessa tarde. Receba em nome de Jesus, unção de ousadia. Essa paixão que se não dá conta de vencer. Quem sou eu pra dizer alguma coisa? Pode se enxergar conforme o mundo te enxerga. Conforme disseram que você era, você nem sabe falar, você vai cantar hoje, você não sabe cantar. Essas palavras te paralisaram. Mas Jesus te trouxe aqui pra te dizer: ei, mulher, se enxerga como eu te enxergo. Ei, mulher, começa a se enxergar como eu te enxergo, mulher. Olha no espelho e começa a se enxergar como eu te enxergo. Como

Jesus. Na autoridade de Jesus, nessa tarde eu repreendo o nome de Jesus. Mas Jesus pode dizer para você, essas dores que tu tem sentido no teu corpo, essas enfermidades, são de dores que estão acumuladas aí na tua vida e que você não está tendo coragem de entregar para Jesus. E tem sentido efeitos como a enfermidades. Jesus está curando fibromialgia aqui nessa tarde. Jesus está curando câncer de mama aqui nessa tarde. Tu já apalpou no teu peito, tu já sentiu caroço. Tu tá com medo de ir no médico. Se for você vir aqui na frente, pela fé em nome de Jesus. Tu já sentiu caroço, tu falou, meu Deus, se eu for no médico vai dar um câncer. Porque Jesus, ele cura. Jesus cura nessa tarde. Aleluia. Jesus visita tua coluna. Oh, aleluia. Jesus visita tua coluna. Jesus visita tua coluna. O diagnóstico do médico seria: daqui pra frente o caminho é a cadeira de rodas. Mas eu vejo você caminhando e falando do amor de Jesus por onde você passar. Eu vejo você caminhando no Rio de Janeiro falando de Jesus. Eu vejo você caminhando em Minas Gerais falando de Jesus. Jesus está cortando decretos do diabo sobre a tua vida, mulher. E eu estou concluindo. Mas eu quero que tu vá embora.

entrar essa palavra não primeiro de mim. Eu vou orar para que Jesus possa te incomodar durante toda essa semana, durante todo esse mês. Jesus vai te lembrar de coisas que você viveu lá do teu passado, lá da tua infância, do teu relacionamento, que vem sendo camufladas ao longo do tempo e tem trazido consequências e tem te impedido de alcançar o propósito na integralidade que Jesus tem para você. E ainda tem mais. Tem impedido a tua família de alcançar a salvação. Tem impedido você de alcançar a salvação. Jesus está dizendo: perdoa, perdoa, perdoa, perdoa. Tira esse pano de cima dessa.

chamado teu continuou, a vida passou, mas você vê que você está deixando. Já estou concluindo, mas eu tenho que te contar assim. Antes de ver um Deus me chamar, eu quero ir de Deus, eu tenho que me chamar. Antes de Deus me chamar para esse ministério pelo qual eu prego hoje, eu tive um sonho com Deus e hoje eu sei que foi uma visão. Deus mostrou o arrebatamento da igreja. E na época eu congregava numa igrejinha no setor Tocantins, lá em Aparecida de Goiânia. E Jesus mostrou o arrebatamento. Era como se soldados viessem buscar as pessoas que estavam com uma credencial na mão. Aquela credencial brilhava, aquela credencial reluzia. E eu olhava para um canto e eu via que uma irmã da igreja, uma obreira fervorosa, pregava, cantava, fazia obra. Ela não dava com a credencial. Não dava. Pessoas que pela aparência a gente pensa rebelde, e estavam com a credencial brilhando e reluzindo. E eu perguntei para o soldado, falei, por que que aquela fulana não está com a credencial? E aquele soldado me respondeu, porque ela me perdoa. Jesus está chamando a atenção de alguém aqui. Caminho para concluir em nome de Jesus. Jesus está chamando a atenção de alguém aqui. Não perca a tua salvação pela falta de perdão. Não perca a tua salvação pelo orgulho de esconder aquilo que eu quero. Aleluia. Encobrir para descobrir, para curar. Não perca a tua salvação. Aleluia. Não perca a tua salvação, aleluia! Oi, anda, lava sua, anda, lava nada, canta, lava sua! Não perca em nome de Jesus, a não ser porque eu estou sendo tão incisiva. Mas Jesus te trouxe aqui essa tarde, talvez o que tem te atrapalhado.

0: Eu vejo mulheres aqui dançando PJs. Eu vejo mulheres aqui com chamado missionário. Eu vejo mulheres aqui tão prósperas, tão abençoadas, aleluia. Eu vejo, aleluia, você, minha querida, com o CNPJ, aleluia. Você tem olhado para Jesus e disse para Jesus: Jesus, por que tanta luta? Por que tanta escassez? Jesus está te dizendo, ele te trouxe aqui nessa tarde para te dizer: eu tenho uma empresa para colocar no teu nome. E através de você, outras mulheres serão abençoadas. Oh, aleluia, por que tanto sofrimento? Por que tanto sofrimento? Jesus te trouxe aqui para te dizer: mulher, hoje eu vou para o fim da tua luta e tu viverá uma nova história na minha presença, em nome de Jesus. Quem vai viver uma nova história, levanta a tua mão aí em nome de Jesus. Quem vai viver uma nova história, levanta a mão aí em nome de Jesus. Eu perdoe o teu orar. Mas para concluir, não adianta nada perdoar. Quê? Passar por todo esse processo que você está falando. O start só vem quando reconhecemos Jesus como o suficiente Salvador para nossa alma. Eu creio que a maioria das mulheres aqui já professaram Jesus como o suficiente Salvador da tua alma. Mas se ainda existe alguma mulher que não confessou a Jesus como teu único suficiente Salvador da tua alma, vem aqui na frente em nome de Jesus. Jesus quer mudar a tua vida. Jesus está te esperando de braços abertos e está dizendo: ei, eu quero mudar a tua vida, a tua geração. Aleluia. Mas ele me diz, essa tarde, ele me separou para falar com as filhas. Escolhidas que vão viver o propósito na integralidade. As cabeças vão se levantar. Escolhidas que vão viver na integralidade o propósito. Vem escolhidas para viver o chamado e o propósito de Deus. Mas Jesus não vai te perguntar mais uma vez: está preparado para o processo? Dores vão vir à tona, coisas vão vir à tona, e Jesus na hora vai te lembrar dessa pregação. Opa, isso que Deus usou me oferecendo lá no encontro de mulheres, que eu tenho que ressignificar, que eu tenho que curar essas dores em nome de Jesus. Eu termino essa pregação em nome do Senhor Jesus Cristo. Fique de pé em nome de Jesus. Oferecendo, eu saí lá do Rio de Janeiro, eu saí lá de Goiânia para ouvir uma palavra tão simples, perdão, para ouvir sobre purificação. Mas Jesus está te dizendo: ainda tenho promessas para a tua vida. E eu quero desenrolar essas promessas. Eu quero te fazer viver na integralidade essas promessas. Começa a se movimentar assim, diz o Senhor. Se tem uma coisa que uma mulher curada por Deus faz, é se movimentar. Ela começa a se movimentar rumo ao chamado. Ela começa a se movimentar rumo ao propósito. Começa a se movimentar, porque Deus está contigo. Fique de pé em nome de Jesus.
1: Aleluia. Fica de pé, fica de pé. Mais um louvor com alegria. Glória a Deus. Para terminar, hein? Aleluia, as irmãs aí ensaiaram, Rio de Janeiro, Caxambu. Cadê as irmãs em Caxambu? Dá glória a Deus. Já tá ali, ó, se posicionando, Rio de Janeiro também. Nós vamos aí cantar o louvor, desce na olaria. Quem aprendeu a descer na olaria, dá glória a Deus. Nós vamos adorar Jesus com esse louvor. Está aqui nossa irmã Jéssica, também de Caxambu, nossa irmã Josete. Nós vamos adorar a Deus. Vamos lá, né, Jéssica? Glória a Deus, vocês ajudar com as palmas, tá bom? Primeira vez que

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0: descendo a olaria. Oh, glória. Irmãs, rapidinho aí. Mas tem cesta para entregar. A cesta já tá ali, meu. Tem cesta para entregar as irmãs das caravanas que hoje estiveram aqui conosco. Aleluia, é rapidinho. Glória a Deus. Vai embora,
1: tem presente de Deus para você. Aleluia. Nós vamos já entregar as cestas para
0: as regiões que estiveram aqui conosco. Glória a Deus. Aleluia. E nós queremos agradecer também a todas as regiões. Gente, eu vi ali as meninas lá de João Molevade. Cadê as meninas de João Molevade? Eita, glória, veio todo mundo, Gisele, as irmãs de João Molevade. Deus abençoe também as irmãs de Cláudio, pela primeira vez aqui conosco, lá, ó. Deus abençoe as irmãs de Cláudio, da cidade de Cláudio, que estiveram aqui. A voz foi embora, né, irmãs? Misericórdia, Jesus. Quero chamar aqui a Raquel, a irmã Cleice também. Glória a Deus.
2: Glória a Deus.
0: Aleluia.
2: Aleluia.
0: Cadê as perguntas aqui? Quem tem mais caravana, Mila?
2: Glória a Deus. Aleluia.
0: Ah, tá aqui, ó.
2: Glória a Deus. Pode ser, Jesus.
0: A caravana que trouxe mais mulheres.
2: Aleluia.
0: Quem que foi que trouxe mais mulheres?
2: Fica atenta aí. Aleluia. Fica atenta, minhas irmãs.
0: Quem trouxe? 60. Caravana que trouxe um ônibus de dois andares, tem?
2: Tem.
0: 60 irmãs.
2: Da onde?
0: Juiz de Fora. E Curveiro? Cadê Curveiro?
2: Glória a Deus.
0: Já foi? As irmãs vêm com quantos, ó? Quantas pessoas? Quanto?
2: 50?
0: 50.
2: 50.
0: É Juiz de Fora mesmo. A irmã Abigail tá ali, né? Irmã Abigail, que bênção. Ah, sempre tá aí, Raquel. Ô Camila, você vai entregando as cestas aí?
2: Glória a Jesus.
0: A minha voz já foi embora, Jesus.
2: As irmãs.
0: Aniversariantes ali, visitantes, olha que gracinha. Qual que é seu nome? Nós vamos orar por você, viu, Camila? Seu charalho. Então vamos lá, gente. Quem ganhou a primeira cesta foi as irmãs de Juiz de Fora, viu, Camila? Dá glória pra Jesus, porque vai levar. E o de Janeiro também tá aí.
3: Dá glória a Deus aí, Juiz de Fora.
0: Petrópolis também veio, né, irmãs? Ali conosco, pela primeira vez, caravana de Petrópolis, nós queremos agradecer.
3: A irmã de Juiz de Fora.

paz, mas que o teu Espírito Santo mostre, que o teu Espírito Santo revele, que o teu Espírito Santo manifeste agora sobre eles, ah, meu Deus, a verdade das Escrituras, para que saibam que no princípio o Senhor era Deus e estava lá. O Senhor, meu Deus, estava na criação, porque tudo quanto existe, tudo quanto pode ser, Pai, descoberto pelo homem, já, ah, meu Deus, existia, porque o Senhor fez. O Senhor é este Deus, que no princípio criou os céus e a terra. O Senhor é este Deus, que no princípio deu a terra forma. O Senhor é este Deus, que no princípio deu a terra a missão de gerar, pelo poder da tua palavra. O Senhor é este Deus, que pela palavra criou os mundos, pela palavra criou tudo que existe, pela palavra trouxe existência tudo o que há, como declara a tua palavra em Colossenses. O Senhor é este Deus das Escrituras. O Senhor é este Deus que esta pessoa precisa receber na vida dela. O Senhor é este Deus que este jovem precisa conhecer, que esta mulher precisa, Pai, se entregar. O Senhor é este Deus que quer, Pai, fazer esta obra na vida desta pessoa. Por isso nós oramos, Pai, por esses. Oramos pelos que estão de pé, para que o Senhor os fortaleça e eles não caiam em enganos do inimigo. Oramos para os que estão de pé, para que o Senhor, meu Deus, segure nas mãos deles e eles não sejam, Pai, meus, levados por caminhos tortuosos. Oramos para esses que estão conosco, para que não se apartem de nós. E também oramos por esses que estão longe, que estão caídos, que estão, Senhor, dominados pelo mal, que estão, Senhor, enganados e vivendo mentiras, para que a verdade de Cristo se manifeste a eles, para que a verdade de Cristo os alcance, para que a obra da cruz, meu Deus, se manifeste sobre eles, para que o sangue carmesim os purifique de todo o pecado. Oramos por esses que estão longe, que não conhecem, que nunca tiveram encontro, que apenas ouviram falar de ti, que apenas ouviram falar daquele que morreu numa cruz, no madeiro, daquele que era considerado por muitos um profeta, por muitos um grande homem, mas que na realidade era o próprio Deus encarnado, era o próprio Deus vivendo em nosso meio, era o próprio Deus que veio para cumprir algo que éramos incapazes de cumprir, era o próprio Deus que se submeteu a morrer e a ser escarnecido e a ser rejeitado, para demonstrar que o verdadeiro amor provém dele. Ele é a fonte de todo amor, é o próprio Deus que está conosco, é o Emmanuel, Deus conosco, que habita em nós, que está em nosso meio, que opera em nossa vida, que nos dá, meu Deus, a oportunidade de glorificar. Somos gratos ao Senhor. Somos gratos ao Senhor pela nossa vida. Somos gratos ao Senhor pela nossa família. Somos gratos ao Senhor pela oportunidade de estarmos aqui orando e derramando a nossa alma, utilizando o nosso fôlego para clamar a ti. Pai, ajude-nos, Senhor. Ajude-nos a suportar e a vencer as provações. Porque diz a tua palavra que a provação vem senão para produzir perseverança. E a perseverança, a paciência. E a paciência é uma fé aprovada. Aqui estamos, Senhor, enfrentando, Pai, as provações, enfrentando, Senhor, as lutas, enfrentando, Senhor, as tribulações, enfrentando, Senhor, as adversidades da vida. E a todo cristão, Pai, isso é algo comum, enfrentar lutas. E por isso, Pai, em meio a esta guerra, queremos estar fortalecidos no Senhor, porque a tua graça nos basta. O teu poder nos basta, a tua presença conosco é suficiente para vencermos, ainda que o exército seja numeroso, ainda que o exército seja formado por homens valentes e fortes, ainda que o exército inimigo seja maior do que o nosso, sim, meu Deus, porque o nosso exército, ele não se detém de pessoas, não se detém, Pai, na guerra espiritual de ferramentas e artifícios produzidos por nós mesmos, mas a nossa peleja, ela é guerreada pela oração.
O inimigo está lutando para destruir a vida desta pessoa, para destruir a fé deste homem, para destruir a fé desta mulher. O inimigo está pelejando, está lutando. O exército inimigo está se levantando contra esta casa, para destruir este lar, para destruir esta família, este matrimônio. O inimigo, Senhor, está guerreando para tirar do coração desta pessoa a fé na promessa que foi feita e que aos olhos de muitos, Senhor, jamais se cumprirá. Que aos olhos de muitos, Senhor, promessas que não irão ser contempladas. Sim, meu Deus, não serão, Pai, na vida desta pessoa realizada, mas cairá por terra todo engano do inimigo, porque o Senhor é o Deus que quando promete, cumpre. A sua palavra não volta atrás. O Senhor não retrocede naquilo que prometeu. O Senhor faz acontecer. O Senhor prepara o homem para viver isso. O Senhor não se arrepende daquilo que diz, porque o Senhor, Pai, conhece o nosso presente, o nosso passado e o nosso futuro. O Senhor é o Deus verdadeiro. E esta pessoa que espera há anos esta promessa, que a fé no coração dela, Pai, não seja esmorecida pelo tempo, que a provação não tire dela a certeza do milagre que alcançará a vida dela no tempo determinado pelo Senhor. Que esta pessoa não deixe de crer na transformação dos filhos, na transformação do esposo, na transformação da esposa. Que esta pessoa não deixe de crer que o matrimônio dela será restaurado, porque Tu és o Deus que pode fazer. Se eles crerem, se eles confiarem, se houver, meu Deus, a genuína fé e a busca constante mediante a Senhor aprovação, se houver, meu Deus, a perseverança naquilo que se crê. Ah, meu Deus, essa pessoa que está enfrentando esta dificuldade, este momento, Pai, de provação e tribulação, onde esta enfermidade tomou conta da vida dela, onde, Senhor, este problema submeteu o filho, a filha, onde, Senhor, esta enfermidade está trazendo tanta preocupação, onde esta pessoa se encontra agora neste leito de hospital, onde essa pessoa se encontra agora acamada e está ouvindo e orando conosco através das ondas sonoras da rádio, através, Senhor, da internet, está sendo alcançada pela oração da igreja, dos santos, dos homens e mulheres de fé, e por isso, Senhor, no coração dela, Pai, aquilo que estava gerando preocupação, meu Deus, oramos para que seja substituído pela paz, da confiança no trabalhar do Senhor. Essa pessoa que está acamada, sofrendo de dores, sofrendo, Senhor, por esta enfermidade terrível, que ela sinta agora o operar do Seu Espírito Santo, para que ela saiba que maior do que a enfermidade, maior do que o problema, maior do que a dor, é o Senhor. Nada pode a separar da Tua presença, nada pode a separar do Seu amor, nada pode a separar de ser contemplada e alcançada, se ela permanecer crendo, se ela permanecer buscando o Espírito de Deus. Vá ao encontro agora, Senhor, dessas pessoas, destas vidas. Vá ao encontro agora, Senhor, deste homem, desta mulher. Que sintam agora o alívio, que sintam agora o refrigério na alma, que sintam agora, Senhor, meu Deus, essa enfermidade sendo arrancada, esta raiz maligna sendo despedaçada, estas cadeias sendo quebradas, pelo poder que há no nome de Jesus Cristo. Nós cremos nisso, o poder que há no nome de Jesus, o nome que está sobre todos os nomes, e que todo joelho deverá se dobrar. Todo joelho se dobrará diante dele e toda língua confessará que ele é Senhor. Que esta pessoa agora, Pai, seja alcançada e esta potestade, este principado, estes espíritos malignos que atormentam esta vida, que lançam essas enfermidades, que estão levando essas pessoas ao desespero, que batam em retirada, que sejam dissipados, que todas as trevas malignas

de Jesus, nós cremos, Senhor. Nós cremos na oração de intercessão. Nós cremos, Senhor, no poder da oração, que eles serão alcançados agora. Que esta dor desapareça. Que esta enfermidade desapareça. Que este caroço, esse nódulo desapareça. Que esta enfermidade, Senhor, nos órgãos. Que esta enfermidade no sangue. Que essas enfermidades, Senhor, no corpo desapareçam. Que esta opressão maligna na mente e no coração sejam repreendidas em nome de Jesus. E a paz do Senhor transborde sobre esta vida. Que esses que hão de confessar agora, que esses que hão de se arrepender e retornar ao Senhor, possam fazer isso com convicção. De que eles estão, Senhor, tomando a melhor e a mais importante e a mais correta atitude de confessar quem Tu és e de receber a Tua obra na vida deles. Esta é a nossa oração e o nosso pedido. Que assim, Pai, a bênção do Senhor seja derramada sobre cada um dos Teus filhos que orou conosco. E eles sejam transbordados também pela Tua alegria. Em nome de Jesus Cristo. Amém. Que Deus abençoe você que orou conosco. Que Deus abençoe você que, ao clamar, sentiu no seu coração o toque do Espírito Santo. Você que não conhecia, ouviu falar e agora deseja conhecer, ter intimidade, estar com Ele e ter Ele com você. Esse é o momento de você aceitar a obra de Cristo sobre a sua vida. Confessar que Ele é o Senhor, Ele é o Salvador da sua alma. Sua alma está necessitada de salvação e só Ele pode te direcionar no caminho correto. Perdoar os seus pecados e te fazer um filho de Deus. Você que estava afastado e agora tomou a decisão de retornar à presença dEle, confesse, diga, declare que Ele é o Senhor da sua vida. Diga assim: Senhor Jesus, neste momento eu declaro que Tu és o Senhor e Salvador da minha vida. Eu reconheço que sou pecador, sou falho e preciso da Tua obra. Preciso do Teu perdão, preciso do Teu Espírito Santo me ensinando, me conduzindo, me aproximando de Ti. Eu necessito do Teu amor transbordando sobre o meu ser. Recebe-me em Tua presença. Perdoa-me por tudo que fiz que não Te agradou. Faça de mim um servo, um filho que venha honrar ao Senhor e viver para a glória do Seu nome. Assim eu peço ao Senhor, faça a Tua grandiosa obra sobre mim e que eu venha glorificar ao Santo Deus, o Deus da minha vida. Amém e amém. Você que aceitou, você que se reconciliou, nossos contatos estão na tela. O nosso e-mail, queroaceitarjesus@ipda.com.br, é o nosso número de WhatsApp, prefixo 11, número 95094-4645. Que Deus te abençoe. Não deixe de enviar a sua mensagem, não deixe de entrar em contato conosco. Há uma equipe te aguardando para te orientar, te direcionar, para que você venha não apenas aceitar através da live, mas congregar conosco, porque você foi escolhido por Deus para ser um grande instrumento das mãos dEle. Seja bem-vindo à Igreja de Cristo, seja bem-vindo à Igreja Pentecostal, Deus e Amor. Que Deus abençoe a todos vocês que oraram conosco, que o Espírito Santo continue falando em cada coração. Aos ouvintes da rádio, continuem na programação, porque daqui a pouco temos culto transmitido, sim, culto com a juventude aqui na sede mundial. Você também, querido internauta, daqui a pouco, através do canal oficial da Igreja Deus e Amor, você poderá acompanhar a partir das 19 horas aqui na sede mundial. O culto regenera e culto com os jovens, para você ser abençoado. Se possível, esteja presente conosco. Avenida do Estado, 4568, entrada principal pela Avenida Prefeito Passos, número 10. Fiquem todos na paz de Cristo Jesus e até uma próxima oportunidade. Você assistiu.

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0: paz do Senhor, ouvintes do programa A Voz da Libertação. Quem tem o prazer de falar, tomo em Cristo, presbítero Mauro César. Quero fazer um convite a você e a toda a sua família para estar conosco aos domingos à noite. Lembrando a todos que os cultos aos domingos à noite começam às 19 horas com término às 21 horas, na Igreja Pentecostal Deus Amor, Avenida Amazonas, 8410, no bairro Cabana. Culto em favor da família. A Bíblia está escrito no livro do Evangelho do Senhor Jesus Cristo, escrito por Mateus, no capítulo 11, versículo 28. Vinde a mim, todos vós que estáis cansados e oprimidos, e eu vos aliviarei. Tomai sobre vós o meu jugo e aprendei de mim, que sou manso e humilde de coração, e encontrareis descanso para vossa alma, porque o meu jugo é suave e o meu fardo é leve. Venha você e toda a sua família a participar conosco nos cultos, nos domingos à noite, em favor da família. Jesus está garantindo um fardo leve, um jugo leve. Quem sabe você está passando por problemas financeiros, por problemas com enfermidade. Eu quero chamar atenção a você enfermo, a você desenganado dos recursos humanos, a você que está sofrendo com vícios, a você que está desesperançado, já perdeu a esperança, já perdeu a alegria. Quem sabe você está passando por um momento que você já perdeu até mesmo a razão de viver. Jesus garante a bênção, o milagre e a libertação. Venha todos os domingos à noite, estamos esperando por você. Eu, a minha esposa Luciana e toda a equipe de obreiros estamos ali pregando a palavra de Deus, orando por revelação do Espírito Santo e Jesus Cristo garantindo a bênção, o milagre e a libertação.
1: Decadência moral, em decadência espiritual, e nós vemos a escravidão do pecado muito palpável no nosso dia a dia, no ser humano, nas decisões que são tomadas, na multiplicação dos pecados, na multiplicação de assassinatos, na multiplicação de divórcios, de traições, de famílias destruídas. Nós vemos um mundo decadente, nós vemos o resultado da escravidão do pecado na natureza do ser humano. Uma vez que ele, sendo escravo, sendo chamado por Cristo, ele é liberto. E ele é liberto exatamente desta escravidão ao pecado, porque o ser humano, sem uma intervenção divina, está aprisionado no seu pecado. E Cristo veio, se fez homem, o Verbo que se fez carne, o Deus encarnado, veio a este mundo, viveu uma vida em completa santidade, em completa comunhão com Deus. Apesar de ele ser Deus, ele se tornou homem, assim como eu e você, e ele veio para morrer por nós. Uma vez que ele viveu uma vida em santificação, nunca cometeu nenhum tipo de erro, nenhum tipo de pecado. O sangue dele era inocente. Uma vez que ele se entregou na cruz do Calvário, ele teve o sacrifício substitutivo para que nós tenhamos vida eterna, para que nós pudéssemos ser reconciliados com Deus. O ser humano, uma vez que foi corrompido, precisava ter a justiça divina feita, e foi isso que Jesus veio fazer quando ele veio aqui na terra e andou como nós, em carne e osso. E esta é a liberdade que Paulo está falando. Nós fomos libertos da escravidão do pecado pelo sacrifício de Cristo. Nós fomos, pela graça de Deus, pela justificação do sacrifício de Cristo, nós fomos lavados e redimidos destes pecados. E agora, quando nós aceitamos o sacrifício de Jesus em nossas vidas, nós recebemos o Espírito Santo, que é um espírito de liberdade. É um espírito que tira de nós o nosso pecado e que nos dá tanto a força e nos dá a capacitação de andarmos em obediência e em comunhão com Deus. É neste sentido que Paulo diz: aquele que uma vez foi escravo foi chamado pelo Senhor e é liberto e pertence ao Senhor. Esta é a parte mais fácil de se entender deste versículo, é mais a parte mais óbvia, é o Evangelho pura e simples. Essa é a parte mais básica e mais conceitual do que a Bíblia como um todo nos diz. Agora, Paulo diz também que, semelhantemente, aquele que era livre, quando foi chamado, é escravo de Cristo. Esta é a parte que nos parece um pouco contraditória, é uma parte que não parece que é em concordância com o que Paulo diz, que somos livres em Cristo. Mas o que Paulo estava querendo dizer é basicamente uma retribuição, basicamente uma resposta ao sacrifício de Jesus. Se Jesus é o Verbo que se fez carne, é o Verbo encarnado, é a palavra de Deus como um exemplo físico, como uma forma de viver a nossa vida, exemplificando o que a palavra de Deus diz, Ele é o nosso maior exemplo, é o nosso Deus, é a quem nós espelhamos, né? Um ser humano perfeito. Nós devemos seguir todos os exemplos de Cristo. E se Cristo se entregou por nós na cruz do Calvário, este é o exemplo que nós temos que seguir e fazer o mesmo para com Deus. Nós temos que nos entregar por completo, como assim como Jesus se entregou em corpo, alma e espírito, e até mesmo na cruz do Calvário ele falou: Senhor, a Ti eu entrego o meu espírito. Nós temos que nos entregar a Cristo. Então, quando Paulo está dizendo que nós somos escravos de Cristo, ele está dizendo que a nossa vida não é nossa. Ela foi comprada pelo sacrifício de Jesus na cruz do Calvário, e nós devemos a nossa vida, ela é devida a Deus. O preço foi pago pelo derramamento do sangue inocente, e nós retribuímos isto por amor, e não por força, não por violência, mas pelo Espírito de Deus. Nós devolvemos a nossa vida a Deus. E isto é algo que não é contraditório com o que Paulo está falando. Porque quando você começa a entender, agora já trazendo para o nosso relacionamento com Deus, uma vez que nós encontramos a Deus, ou Deus nos encontra, como queira dizer, quando nós começamos a ter uma vida baseada em oração, baseada na palavra de Deus, baseada num relacionamento verdadeiro com Deus, nós sentimos o Espírito Santo de Deus nos atraindo cada dia mais para se entregar, para nos entregarmos a Deus. O Espírito Santo de Deus vai agindo em nossa vida, e nós vamos entendendo a verdade absoluta, que não tem nada mais importante neste universo do que o reino espiritual que Deus estabeleceu aqui na Terra. Não tem nada mais importante do que o mundo espiritual que é eterno, frente ao nosso mundo físico que é pó e ao pó voltará. Então, é nesse sentido que Paulo está dizendo que nós somos escravos de Cristo. Mas não por exploração, não como a escravidão que nós conhecemos aqui no mundo de um trabalho escravo para explorar a mão de obra de alguém, com muito sofrimento, com muita angústia, com muita autoridade imposta de um ser humano sobre o outro. Não é neste sentido em que nós somos escravos de Cristo. Nós somos escravos de Cristo no sentido que nós queremos servir a Cristo, nós queremos demonstrar o nosso amor a Cristo, porque Ele nos amou primeiro. É uma servidão, é um estado de entrega. E cada dia que nós passamos, cada dia que nós vamos continuando vivendo com Jesus, continuando vivendo o relacionamento com Deus, em oração e vendo na palavra, vivendo o nosso dia a dia, nós vamos nos entregando um pouco mais, porque Deus vai nos atraindo um pouco mais. Dr. Martin Luther King, que foi um grande exemplo na cultura americana, que lutou quase que toda a sua vida pela igualdade social, pela igualdade racial, onde nos Estados Unidos, que teve uma cultura muito forte e que por muitos anos teve a escravidão dos negros pelos brancos, né? E os estados do sul dos Estados Unidos tiveram muito da sua história baseada na escravidão e na cultura da escravidão. O próprio Dr. Martin Luther King, ele disse algo que a gente pode levar para a nossa vida como uma lição. Ele disse: se você ainda não achou uma causa pela qual vale a pena morrer, você ainda não achou a razão de viver. E é neste sentido, nós temos a nossa vida transformadas por Cristo. Porque uma vez que nós fomos libertos do nosso pecado, da condenação e da morte, e uma vez que nós começamos a viver uma vida para Deus, uma vida para Cristo, nós encontramos um propósito, nós encontramos algo que passa a valer a pena morrer por aquilo. É algo mais importante do que nós mesmos, é mais importante que a nossa família, é mais importante que qualquer coisa que nós podemos conquistar aqui no mundo físico. E é este ditado de Martin Luther King, que é ouvido ao redor do mundo, nós vemos isso em tantos lugares, podemos trazer isso também à luz da Bíblia, à luz da nossa vida em Cristo, do relacionamento que nós temos com Jesus Cristo, que quer ser o nosso amigo, o nosso pai, um relacionamento de amor e compaixão, e quer trazer tudo que há de bom para nós. Enquanto isso, nós continuamos vivendo a nossa vida em relacionamento com Ele. É neste sentido que nós vamos cada dia mais sendo escravos de Cristo, apesar de estarmos libertos, libertos da nossa natureza corruptiva, da nossa natureza completamente corrompida, libertos do pecado, da condenação e da morte que vem do pecado. Porque a Bíblia diz que o salário do pecado é a morte, mas o dom gratuito de Deus é a vida eterna em Cristo Jesus, o nosso Senhor. Então nós temos esta relação muito facilmente entendida quando se analisa o contexto do que Paulo está dizendo. Nós somos livres, libertos da nossa natureza, do pecado, da queda do homem no Jardim do Éden, e ao mesmo tempo nós começamos a servir a Deus, sendo, entre aspas, escravizados. Mas eu não diria que é uma escravidão em si. O próprio Paulo diz que isto é um termo para que nós pudéssemos entender este tipo de relação. Mas o próprio Jesus disse que eu não vos chamo mais de servos, mas chamo de filhos, chamo de amigos, porque tudo aquilo que o Pai me ensinou, eu mostrei a vocês. Então Jesus nos atrai pelo seu amor e não por imposição. Ele nos atrai porque Ele nos amou primeiro, e é um relacionamento como pai para filho, de amigo, de amizade mútua. Neste sentido, quando nós somos encontrados por Cristo, quando a graça nos encontra, quando nós somos novos nascidos e temos o Espírito Santo em nossa vida, nós começamos a deixar de viver para nós e começamos a viver para Cristo. E assim somos livres, libertos do pecado, da condenação e da morte, livres para viver em retidão e santificação e santidade, e viver uma vida para Cristo, para que nós possamos um dia desfrutar, juntamente com Jesus, a vitória sobre a morte. Quem falou aqui é o vosso irmão em Cristo, Davi Miranda Neto. Vocês fiquem na paz do

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boa. Glória a Deus. Vocês estão felizes de estar aqui hoje na casa de Deus? Amém? Dá um glória a Deus aí para me ouvir. Amém. Sabe que a gente fica feliz de vir na casa do Senhor? Porque o Senhor basta. Às vezes a nossa vida está tão difícil, as coisas acontecendo, mas a gente se alegra quando tem a chance de vir à casa do Pai, é ou não é? Amém. Bom, eu queria que você encontrasse o irmão aí do seu lado, pega a mão pro dele aí, olha para ele bem olhando, ele fala assim, não fica quietinho hoje não, fala aí, louva comigo, adora comigo, não fica quietinho não. Amém? Vou aproveitar que vocês estão felizes. Vamos se juntar aqui para cumprimentar os nossos internautas, os irmãos da rádio, do YouTube que estão acompanhando a gente. Vamos? Vamos dar uma paz do Senhor bem gostoso no 3? Vamos lá, 1, 2, 3. A paz do Senhor Jesus. Seja bem-vindo você que está acompanhando pela rádio, pelo YouTube, pelo Instagram. Deus tem grandes coisas para falar com você hoje. Amém, igreja? Vamos ler a palavra do Senhor para começar esse culto? Abram no Salmo 150. Vamos lá, Salmo 150, a gente vai ler ele todinho, tá? Mas é curtinho. Amém? Todos acharam? Quem não acompanhou vai ter aqui no telão também, quem não achou. Mas vamos ler. Salmo 150 diz assim: louvado seja o nome do Senhor. Louvem o Senhor em seu santuário. Louvem no seu majestoso céu. Louvem-no por seus feitos poderosos. Louvem sua grandeza sem igual. Louvem-no com o toque da trombeta. Louvem-no com a lira e a harpa. Louvem-no com tamborins e danças. Louvem-no com instrumentos de cordas e flautas. Louvem-no com o som dos címbalos. Louvem-no com os símbolos ressonantes. E agora eu queria que todos lessem junto o sexto versículo. Vamos lá. Tudo que respira, louve ao Senhor. Louvado seja o Senhor. Amém? Uma salva de palmas para Jesus. Pode se sentar. Esse é um dos salmos, a gente não sabe a autoria desse salmo, mas a gente sabe que ele é o último salmo do livro de salmos. Quem já leu o livro de salmos por completo aí? Levanta a mão para me ver. E não há nada melhor do que finalizar esse livro maravilhoso do que pedindo para todos louvarem ao Senhor de diversas formas. Louvar o Senhor por diversos motivos, porque Ele é maravilhoso, Ele é grandioso. E não só louvar o Senhor, mas use o que você tem à disposição. Use símbolos, use harpas, gritem com a sua voz e clamem ao Senhor o quanto que Ele é bom e o quanto que Ele é grandioso. O salmista, ele vem a nós no último capítulo. Em um livro que mistura lamentações e louvores, no último capítulo ele chama a gente para louvá-lo, engrandecer o nome dele. E agora eu queria perguntar para vocês, o que vocês vieram fazer aqui hoje? Para o que vocês vieram à casa de Deus? Eu sei que talvez você esteja passando um momento difícil. Eu sei que talvez você esteja em uma luta, uma prova na sua casa. E glória a Deus, o Senhor vai entrar nesse lar e vai resolver. Eu tenho fé no Senhor. Mas eu também creio que também nós, como filhos obedientes, como servos do Senhor, na casa dele, temos que prestar o devido louvor. Então, meu irmão, minha irmã, não fique quietinho, não fique caladinho. Chega aqui com todo o seu fôlego. O salmista fala: todo aquele que respira, louve ao Senhor. Só o fato de você estar respirando é motivo suficiente para louvar o nosso Pai. É motivo suficiente para glorificar o nome dele. É motivo suficiente para render glórias ao seu nome. Então se coloque de pé.
Nós não adoramos o Senhor porque Ele nos abençoa. Nós não adoramos o Senhor porque a nossa vida está boa. Às vezes a nossa vida está ruim, mas mesmo assim nós adoramos o Senhor. Mesmo assim nós vamos à casa dEle render glórias ao Seu nome. Então, meu irmão, hoje você não vai ficar quieto. Hoje você não vai ficar parado. Show desânimo, show cansaço. Hoje você vai entregar a melhor adoração da sua vida. Amém? Posso ouvir a glória a Deus? Amém. Então vamos orar agora e vamos entregar e começar a glorificar o nome do Senhor e valorizar a presença dEle aqui. Amém? Orem comigo, vamos lá. Senhor Jesus, muito obrigado pela sua presença. Muito obrigado, Senhor Jesus, pela oportunidade de estar em sua casa. Vamos, igreja. Obrigado, Senhor Jesus, porque o Senhor é maravilhoso. Senhor Jesus, não importa o dia bom, se é dia bom, se é um dia mau, Senhor, nós continuamos adorando, louvando e bendizando o teu santo nome. Senhor Jesus, nós estamos na sua casa, nós renderemos a melhor adoração, o melhor louvor, em nome de Jesus.

nos sons que nos coloque como o centro, porque Cristo é o suficiente. Nós não precisamos de pregações onde o homem é o centro, porque Cristo é o suficiente.

Deus. Continue cantando. Se Ele merece, cante a Ele. Isso. Continue nesse lugar que Deus está nos levando. Declare que Ele é santo. Do fundo da sua alma, cante ao Senhor que Ele é santo. A Ele pertence toda a honra, toda a força.

nele e para ele são todas as coisas. A ele seja honra pelos séculos dos séculos. Ao que está sentado à destra de Deus, aquele a quem os serafins o chamam de santo, aquele a qual os anciões tiram as suas coroas na visão de João no livro do Apocalipse e rolam as suas coroas perante o trono dizendo: digno é o Cordeiro que foi morto e reviveu, digno de glória, digno de honra, digno de ser adorado. E eles não cessam de dizer: digno de glória, digno de honra, digno de ser adorado. E os serafins cantando: santo, santo, santo, santo é o Senhor dos exércitos, e toda a terra está cheia da sua glória. Eu queria que você levantasse as suas mãos, todos. Deus está abrindo para nós uma porta de uma atmosfera espiritual que nós estamos vivendo aqui. E nós não seremos apáticos dos que Deus quer fazer conosco na noite de hoje. Nós vamos levantar as nossas mãos e vamos cantar ao Senhor que Ele é santo. Feche os seus olhos nesse momento e comece a declarar que Ele

Se ele é santo, aplauda o nome dele, louve ele com as suas palmas. Se é para ele, pode ser mais forte. Aplauda o Senhor com toda a sua força e o adore com o fôlego de vida. Eu quero aproveitar que vocês estão em pé e quero ler com vocês a primeira carta do apóstolo Paulo à igreja de Corinto. 1 Coríntios 4:2 diz assim: ora, além disso, o que se requer dos dispenseiros ou mordomos é que cada um deles seja encontrado fiel. Ora, além disso, o que se requer dos dispenseiros é que cada um deles seja encontrado fiel. O dispenseiro aqui, basicamente, ele pode ser entendido como um mordomo. E o que era um mordomo nos tempos bíblicos, a pessoa que exercia mordomia? Era aquele que cuidava daquilo que não era seu. E existem três coisas que pelo menos nós temos, por isso nós somos chamados por Paulo de mordomos, exercemos a mordomia. Pode se assentar, pode se assentar. Nós exercemos a mordomia. Nós somos mordomos de Deus por três razões. Nós administramos um tempo que não é nosso, é de Deus. Todos nós temos um prazo de um dia de 24 horas e nós administramos esse tempo com as nossas rotinas. E é claramente que essas rotinas que nós exercemos, criamos e fazemos e vivemos é para a glória de Deus. Somos mordomos e exercemos a mordomia de Deus porque primeiro Deus nos deu um tempo que também é a sua criação. Segundo, Deus também nos deu a mordomia porque Ele nos encheu e nos deu talentos, habilidades naturais, além dos dons espirituais. Nós temos habilidades naturais, tem pessoas que têm habilidade natural para trabalhar com criança. Outras pessoas têm habilidades naturais para lidar com números. Outras para entender as dificuldades psicológicas que as pessoas têm. E em outras, todas as áreas, para educar e por aí vai. Nós recebemos talentos de Deus, somos mordomos de Deus porque temos tesouros em vasos de barro, para que a excelência do poder seja de Deus. Somos mordomos porque administramos o tempo que Deus nos dá, somos mordomos porque temos talentos e habilidade que Deus nos deu para servir ao próximo e também servir à igreja. E somos mordomos de Deus porque Deus também nos confiou questões financeiras. E nós não vamos deixar de fora do guarda-chuva da mordomia as nossas finanças. Ora, até porque uma vez que nós entramos para a fé cristã, uma vez que nós vivemos a fé cristã, as finanças, elas fazem parte da vida do cristão. A forma que nós administramos o nosso dinheiro, aonde gastamos o nosso dinheiro, aonde gastamos o nosso tempo e aonde necessariamente nós damos e contribuímos com os dons naturais que Deus nos dá para servir o próximo, é um exercício da mordomia que Deus nos deu. Então nesse momento nós vamos ofertar ao Senhor, porque o que nós trabalhamos ao longo do mês, construímos, só conseguimos fazer isso porque primeiro Deus nos deu vida para administrar as nossas rotinas. Se não fosse isso, não teria condições de contribuirmos com as nossas dádivas naturais a Deus. Seria basicamente impossível. Então eu queria nesse momento de verdade que você se colocasse de pé e você pegasse a sua oferta. Talvez se você não anda mais com dinheiro físico, você tem o seu celular, aí tem a sua conta bancária, o Pix, o QR Code da nossa igreja vai aparecer aqui na tela e você pode contribuir de acordo com o que Deus ministrou ao seu coração. Nós estamos em uma grande obra e nós não podemos parar. E eu queria que nesse momento você fizesse necessariamente um ato de fé, pegasse a sua oferta a Deus ou abrisse o aplicativo do seu banco, fosse na parte do QR Code Pix e lá você seja tocado por Deus para ministrar
de acordo com a oferta que Deus colocou no seu coração, e você apresente a Deus as suas necessidades. E é claro que nós não ofertamos a Deus para fazer uma troca com Deus. Eu dou uma oferta e apresento uma necessidade. Não, nós ofertamos e dizimamos na casa de Deus, porque entendemos que tanto a oferta, quanto os votos, quanto os dízimos, é necessariamente um mandamento, ou seja, uma doutrina que a Escritura nos propõe. E fazemos isso também porque somos gratos a Deus por tudo que Deus tem colocado na palma das nossas mãos. Então eu queria pedir que você agora fechasse os seus olhos, pegasse a sua oferta e você curvasse a sua cabeça, que nós vamos fazer uma oração para que Deus te abençoe, te prospere, cuide de você, da sua casa, da sua família. Após a oração, algum jovem bem bonito vai passar aí do seu lado e aí você pode depositar a sua oferta ou fazer via através do seu celular. Deus amor, nós te glorificamos, nós te adoramos, porque o teu cuidado e o teu amor sobre nós é incansável. O Senhor não cansa de cuidar de nós, de mostrar o teu cuidado sobre a nossa vida. E nós reconhecemos isso, Deus. Nós reconhecemos isso porque se temos saúdes para trabalhar, se temos, Senhor, uma porta de emprego aberta hoje, Pai, é porque o Senhor possibilitou e o Senhor criou o caminho para isso. Pai de amor, nós somos gratos. E essa oferta que nós damos a Ti é uma oferta de gratidão, porque sabemos que o Teu amor e o Teu cuidado, Deus, Ele está sobre nós. Ao Teu filho, Deus, que está procurando uma porta de emprego, uma porta de faculdade, está, Deus, buscando a aposentadoria, que o Senhor possa visitar, ó Deus, o coração dele agora, mover os papéis, ó Deus, para que Teu filho, Pai, alcance, ó Deus, essa bênção em nome de Jesus. Deus, nós não fazemos isso para alcançar os Seus favores, até porque o que daríamos nós a Ti? Não há nada que possamos dar a Ti, ó Pai, que o Senhor já não tenha. O que fazemos a Ti é por grato, por aquilo que o Senhor já fez a nós. Mas também, Deus, nós colocamos aos Seus pés as nossas necessidades. E aprove ao Senhor, aprove ao Seu querer, aprove a Sua vontade, ó Deus, que o Senhor realize de acordo com aquilo que o Senhor tem em Seu coração para as nossas vidas. Deus, nós depositamos a nossa oferta, nós dizimamos e ofertamos, crendo que o Senhor pode fazer muito mais, além daquilo que nós pensamos e imaginamos, em nome de Jesus.

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Tô avisando que o retorno tá com atraso, tá me atrapalhando aqui. Se os técnicos conseguirem me ajuda aí, Raluz, por favor. E nós fizemos essa viagem, passamos por alguns países, pregando a palavra de Deus. Foram dias, experiências maravilhosas, tivemos pessoas se rendendo a Cristo, e isso foi muito lindo. Isso foi muito gratificante pelo que a gente viveu nesses dias que nós passamos ali pela Europa. E algo que eu queria compartilhar com vocês aqui em especial é o que a gente vivenciou em Roma. Em Roma eu tive o privilégio de pregar a palavra de Deus também, e uma pessoa aceitou a Jesus, uma mulher que era ali mesmo de Roma, italiana, e isso foi muito gratificante. E eu explico por quê, porque para quem não sabe, o trabalho na Europa ele é muito mais difícil. Então uma igreja com 20 pessoas é uma igreja lotada, é uma igreja cheia de pessoas. Quando você faz um culto para 500 pessoas, como a gente teve um evento do Conex lá em Madrid, a gente está falando de 5 mil pessoas aqui, equivalente. Porque o trabalho é diferente, é mais difícil. E então foi um privilégio, foi algo magnífico, e nós tivemos um momento que nós passamos por alguns lugares históricos. E Roma, ela me chamou a atenção justamente por ser uma cidade tão cheia de histórias. Você passar por monumentos que carregam séculos de histórias. Você que já ouviu falar de tantos lugares, de tantas coisas que aconteceram, de imperadores, já ouviu falar tanto de César, já ouviu falar tanto de Coliseu e toda essa história. Você passar por ali, você olhar aqueles monumentos, você fica com um encanto. Ainda mais quem gosta de história. Eu, por exemplo, eu amo história. Eu gosto muito de a minha matéria favorita é quando eu estou estudando história. E tudo isso foi muito incrível. E ali, em um certo momento, eu comecei a refletir, comecei a pensar e imaginar. Imaginar, e eu queria que você agora entrasse na mensagem comigo. Imagine a cena, um homem chegando em Roma. Só que, diferente de muitas pessoas que vão para Roma, esse homem, ele não está chegando lá para um turismo, ele não está chegando lá para tirar férias. Esse homem não está chegando lá, de repente, querendo conhecer lugares, monumentos, estátuas, não. Esse homem está chegando, sendo conduzido por um exército. Um exército, ele está acorrentado, sem a sua liberdade, e ele está indo para Roma. Só que indo como um prisioneiro. Eu estou falando de Paulo. O apóstolo Paulo, ele está chegando em Roma com esse aspecto de derrota. Ele está chegando em Roma com esse aspecto de alguém que está derrotado. Está chegando como um prisioneiro. Está chegando acorrentado, sendo conduzido pelas autoridades romanas. Isso porque ele era um cidadão romano e ele pede para que fosse julgado em Roma. E assim foi atendido o apelo dele. Ele está chegando diante de César, na época o imperador era Nero, e lá Paulo está caminhando. Enquanto ele estava ali na cidade, olhando para tudo aquilo, aquelas estátuas, para aqueles lugares que foram, há muito tempo atrás, palcos de decisões importantes que influenciaram o mundo. O Império Romano foi um dos lugares mais importantes, um centro que influenciou a Europa, influenciou terras, pessoas, um exército poderoso, existia uma força bélica. E olhando tudo aquilo, eu fiquei imaginando Paulo chegando naquele mesmo ambiente, sendo tratado como um prisioneiro. Eu tive a liberdade de poder pregar a palavra de Deus. Eu também, que me chamo Paulo, tive a oportunidade, a liberdade de chegar e conhecer, passar por aqueles lugares sem ninguém me acompanhando, não estava acorrentado, estava livre. Pude pregar a palavra de Deus livremente, uma pessoa se render a Cristo, mas não era o contexto de Paulo no primeiro século. No primeiro século, Paulo está chegando.
como prisioneiro. Só que, olhando para tudo aquilo, eu imagino o olhar de Paulo impressionado com o tamanho das construções, dos palácios, de tudo que foi construído, de tudo que foi levantado por um império tão poderoso. Para qualquer pessoa, Roma, o Império Romano parecia eterno, que ele não passaria, que ele não acabaria. Para muitas pessoas, eles estavam ali num contraste. Eu comecei a imaginar comigo, eu quero que você imagine a cena comigo. Imagine, de um lado você tem Roma como César, e do outro você tem Paulo, que anunciava um carpinteiro. De um lado você tem Roma com um poderoso exército, e do outro lado você tem um homem acorrentado que não tinha nem mesmo liberdade. Se você parar para pensar comigo, o que você acha que iria ter continuidade? Um prisioneiro qualquer para Roma, ou todo aquele poder, toda aquela grandiosidade que era aquele império? Era ostentativo o que os romanos construíram. Era uma ostentação, mostrando suas conquistas, as grandiosidades, o seu poder. E eu comecei a imaginar, comecei a pensar, o que faria mais sentido logicamente continuar. Só que Roma não entendia talvez uma coisa, porque Paulo, ele chega como um prisioneiro e acorrentado, mas ele carregava algo que Roma não fazia ideia que ele carregava. Existia algo que Paulo carregava, que eu quero chamar sua atenção comigo. Se você está com a sua Bíblia aberta, eu queria que você rapidamente fosse comigo para 2 Timóteo, capítulo 2, versículo 9. 2 Timóteo, capítulo 2, versículo 9. Paulo, ele vai dizer assim: pelo qual estou sofrendo até algemas, como malfeitor. Contudo, a palavra de Deus não está algemada. Paulo era prisioneiro. Paulo estava algemado. Mas Paulo carregava algo que não poderia ser algemado: a palavra de Deus. Mesmo como prisioneiro, Paulo, ele continuava pregando a palavra de Deus. Ele continuava anunciando o evangelho, continuava falando do nome de Jesus por onde ele passava. Mesmo como prisioneiro, a mensagem, ela permaneceu livre de algemas, porque Roma não conseguiu algemar a palavra de Deus. Roma algemou Paulo, Roma algemou Pedro, mas a palavra de Deus não pode ser algemada, porque ninguém pode algemar a palavra de Deus. Existia uma mensagem que Roma não conseguiu destruir. Existia uma mensagem que Roma tentou parar. Muitos foram mortos, muitos foram destruídos, muitos perderam a vida, muitos foram perseguidos, assim como Paulo. Mas a mensagem que Paulo carregava, essa mensagem, ela não foi algemada. E teve um momento interessante na viagem, em que eu estava ali olhando para o lugar onde era o palácio do imperador, olhando para o fórum romano, aonde acontecia toda a parte burocrática, judicial, as decisões importantes, de onde o imperador, ele assistia a cidade acontecendo aos seus pés. César, um homem poderoso, imponente, olhando abaixo dele, tudo acontecendo. E no momento que eu estava olhando para tudo aquilo, a Luciane chegou perto de mim e ela me falou assim: olha para tudo isso. E aí ela começou a cantar uma música: vejam
os tronos de outros reis. Dobrados estão. Até o meu coração. E aí a parte musical não é comigo. E quando ela falou isso, na mesma hora, veio uma presença de Deus. E eu falei para ela: isso que você está cantando não é de você. Veio algo, um testificar do Espírito Santo. Sabe quando alguém te fala uma coisa que você fala: isso aqui testificou? Isso aqui não é você? Isso aqui não é a coisa da sua cabeça? É quando Jesus falou, por exemplo, quando Jesus perguntou: quem eu sou? Aí Pedro falou: você é o Cristo. E aí ele disse: isso que a gente revelou não foi um homem, foi o Espírito de Deus. Naquele momento eu senti testificar, e eu comecei a olhar e procurar onde era o palácio. Eu vi apenas ruínas. Olhei para o Fórum Romano, onde tomaram tantas decisões, eu vi apenas ruínas. Olhei para os edifícios e eu vi apenas ruínas. Aquele poderoso império, aquelas coisas grandiosas que foram levantadas, monumentos, estátuas, viraram ruínas. Tudo virou ruína. Aquele império não existe mais. Hoje nós conhecemos apenas a história desse império, mas a mensagem que aquele prisioneiro chamado Paulo chegou carregando continua sendo anunciada, continua viva. Essa mensagem não foi algemada, não foi destruída, ela continua atual e ela não virou história. Pelo contrário, ela continua transformando histórias. E aqui está você hoje, porque essa palavra te alcançou. Eu quero que você levante as mãos pro alto comigo e diga: a palavra de Deus não pode ser algemada. Diga: a palavra de Deus continua viva. E quantos foram alcançados por essa mensagem, faz um barulho para Jesus, vamos! Aleluia! Os tronos se passaram, séculos se passaram. E aí me veio uma pergunta que eu queria fazer aqui com você. Como uma mensagem consegue sobreviver tantas gerações? Porque essa mensagem, ela atravessou séculos. Uma mensagem que começou com um carpinteiro chamado Jesus de Nazaré, que começou com um pequeno grupo de discípulos. E essa mensagem começou a ser compartilhada. E agora para pensar. Séculos e séculos se passaram, e essa mensagem chegou até a América. E essa mensagem chegou até o Brasil. E essa mensagem chegou até a Igreja Deus e Amor. E essa mensagem chegou até o Regenere. E essa mensagem chegou aqui hoje. Você consegue entender o poder disso? Uma mensagem que foi passando gerações, passando séculos. E aqui a gente precisa entender uma coisa que é muito importante. Cada geração recebeu algo e entendeu que precisava entregar para a próxima. E aqui talvez eu comece a trazer essa mensagem para mim e para você aqui hoje. O que que tudo isso muda na sua vida? Olhe para mim. Preste atenção. A mensagem chegou até você porque cada geração entendeu que essa mensagem não poderia parar, mas ela tinha que ser transmitida para a próxima. Por que você está aqui hoje? Quem foi que pregou para você? Foi sua mãe? Foi seus pais? Foi um culto que você foi um dia no seu bairro? Foi através do Instagram? Não sei. Em algum momento essa mensagem, ela chegou para você, porque alguém entendeu que essa mensagem, ela tinha que ser transmitida. E é por isso que uma mensagem que começou há mais ou menos 2000 anos, continua sendo pregada
até os dias de hoje. Para pensar, são 2000 anos que a mesma mensagem continua sendo anunciada e nós estamos aqui hoje, em 2026, falando dessa mensagem em um culto à noite. Isso é maravilhoso. Isso é para quem ama essa mensagem. Isso é para quem ama o poder do Evangelho. E aí a gente precisa entrar agora em uma parte muito interessante, que é um texto que nós lemos de 2 Timóteo, capítulo 1, 13 e 14. Esse texto, Paulo, ele diz o seguinte: mantenha o padrão das sãs palavras que de mim ouviste com fé e com o amor que está em Cristo Jesus. Agora ele vai dizer algo: guarda o bom depósito mediante o Espírito Santo que habita em nós. Existe uma percepção que todo líder, todo cristão, precisa responder uma pergunta. Qual é a pergunta? O que acontece quando eu não estiver mais aqui? Porque a preocupação de Paulo, ele está escrevendo essa carta de 2 Timóteo, e acredita-se que essa é a última obra antes da sua morte. Ele foi morto em Roma. A tradição diz que ele foi decapitado. A Bíblia não revela como foi a morte dele. Só que o apóstolo Paulo, sabemos que ele foi morto em Roma. Mas essa última obra que ele escreve, 2 Timóteo, ele está escrevendo uma carta. Mas eu quero que você mude a percepção. Ele não está escrevendo apenas uma carta. Ele está falando de uma geração para outra geração. A preocupação de Paulo não era somente, olha, eu vou morrer. A preocupação dele era, eu vou morrer, mas a mensagem que eu carrego, ela precisa continuar viva. Eu preciso que essa mensagem seja transmitida para as próximas gerações. Eu não posso fazer com que essa mensagem morra comigo. Ela precisa continuar. E essa deve ser a nossa preocupação. Como, de repente, um sacerdote do lar, de repente, como um líder, como um pastor, como um pregador, como um cristão. A nossa preocupação não deve ser apenas conosco. A nossa preocupação precisa ser: será que essa mensagem ela vai continuar? Será que outras gerações serão alcançadas através da minha vida? Será que eu estou sendo um instrumento que estou compartilhando essa mensagem? Ou apenas estou frequentando os cultos, ouvindo e não valorizando a mensagem? Ou será que eu tenho a Bíblia na minha casa e eu mal abro ela para ler? Será que eu ignoro as pregações? Porque eu estou, de repente, olhando para coisas inúteis, passageiras, efêmeras? Ou será que realmente o meu coração está completamente entregue à mensagem do Evangelho? E eu estou aqui no culto de hoje, entendendo que essa mensagem ela produz vida, e não apenas vida para mim, mas ela também pode transmitir vida para as próximas gerações que virão depois de mim? Quem é você aqui hoje? Essa mensagem, ela te alcançou?

O que é esse negócio de bom depósito? Entenda uma coisa. Nós recebemos um bom, nós recebemos um tesouro. E nós precisamos guardar esse tesouro em um bom depósito. Só que quando a gente fala de guardar o bom depósito, é importante que você entenda isso. Significa zelar pelo verdadeiro evangelho, zelar pela palavra de Deus. E aí entra uma coisa importantíssima que a gente precisa ter entendimento. Recebemos algo que não começou em nós. Então alguém pregou e aí chegou até nós. Nós não inventamos. Ninguém inventou o evangelho. E aqui eu queria ampliar sua mente para que você entendesse uma coisa. Tem muita gente que acha que o evangelho começou em 1900. Tem gente que acha que o evangelho começou em 1900. Começou com uma pessoa que decidiu ter uma igreja. Eu não estou pregando instituições aqui. Eu estou pregando o evangelho. Eu estou pregando a palavra de Deus. A palavra de Deus, ela chegou até nós porque um dia um homem chamado Jesus de Nazaré começou a pregar parábolas e trazer sermões, trouxe para perto alguns discípulos. Esses discípulos continuaram pregando, vieram os pais da igreja e foi passando de geração em geração, geração em geração, até que chegou em nós. E aí eu preciso te falar uma coisa importante. Por quê? Porque nós recebemos algo que não começou em nós. E o que que isso fala? O evangelho não é nosso para reinventar. É nosso para transmitir. Meu irmão, deixa eu te falar uma coisa. Perceba que Paulo, ele fala assim, ó. Guarda o bom depósito. Por que que às vezes a gente quer acrescentar coisas? Por que às vezes a gente começa a fazer com que a tradição, com que os costumes sejam mais valiosos do que a própria palavra, o próprio evangelho? Por que às vezes a gente acha que o evangelho não é suficiente e aí a gente tem que ficar agregando coisas? Quando Paulo, ele fala para Timóteo, guarda o bom depósito, Paulo está dizendo o seguinte: eu quero que você defenda o evangelho, somente o evangelho e nada mais. É isso que Paulo está pedindo para Timóteo quando ele pede para ele guardá-lo. Ou seja, Timóteo não tinha a liberdade de fazer o que ele quisesse. Paulo está dizendo assim, olha, retomando o versículo 13, ele diz assim, ó, mantenha um padrão. Existe um padrão. O evangelho, existe uma metodologia. Existe um padrão do evangelho que nós não podemos mudar, independente de quem a gente seja. E quem é que dá esse padrão? A Bíblia Sagrada. Paulo disse um dia: se eu aparecer pregando outro evangelho, acrescentando coisas, que eu seja considerado anátema. Se qualquer anjo aparecer para você com outro evangelho, que ele seja maldito. Porque o evangelho, ele existe um padrão que foi deixado por Jesus, que foi deixado pelos apóstolos, que foi deixado pelo Espírito Santo, que são sãs palavras. A palavra sãs palavras aqui, esse são, vem de saudável. Ou seja, o evangelho, ele produz saúde quando ele é pregado da forma correta, no padrão correto. Só que quando nós deixamos de pregar o evangelho no padrão correto, é o contrário. Ele adoece as pessoas. E quantas pessoas estão adoecidas dentro da igreja? Porque não estão ouvindo o evangelho no padrão bíblico. Estão ouvindo o evangelho num padrão que não é o da Bíblia. E aí começa uma guerra, uns contra os outros. E aí começa uma divisão. Por quê? O evangelho não está no padrão que Paulo deixou para nós. O evangelho não está no padrão que o Espírito Santo nos inspirou. Quantas pessoas estão sem saúde dentro?

dentro da igreja, porque não estão ouvindo o verdadeiro evangelho. Meu irmão, se ir para a igreja te atribula, eu falo isso porque eu conheço pessoas que falam para mim: olha, nossa, eu não aguento mais fulano, eu não aguento mais ciclano. Meu Deus, tem que ir lá e lidar com aquele líder, tem que ir lá e lidar com aquela pessoa. Meu irmão, o que está acontecendo? O verdadeiro evangelho, ele é saudável. Eu vou repetir: o verdadeiro evangelho é saudável. Se o ambiente que nós estamos não é saudável, nós não estamos vivendo o evangelho. Nós não estamos vivendo o evangelho, porque o evangelho produz saúde. Eu preciso que você entenda isso no nome de Jesus. Eu preciso que isso entre na sua mente, que chegue até o seu coração, para que você possa entender o que, que você está fazendo aqui na igreja. Porque às vezes a gente come qualquer coisa, se alimenta de qualquer coisa, e a gente está totalmente sem saúde. Mas o evangelho não veio para deixar você sem saúde. O evangelho é nutritivo. O evangelho te alimenta. Jesus é o pão que desceu do céu. Ele tem o alimento para você. Ele te traz saúde. Ele te traz paz. O evangelho verdadeiro, ele gera aquilo que diz em Salmos: quão bom e suave é que os irmãos vivam em união. É isso que o evangelho saudável gera na família de Cristo, na família de Deus. Então, nós precisamos entender que nós não podemos aumentar nem diminuir o evangelho. Existe um padrão, e esse padrão precisa ser pregado como ele é. O evangelho, ele precisa ser transmitido. Eu quero levar você para 2 Timóteo, capítulo 2, versículo 2. Você que está com a Bíblia. Porque talvez quando a gente lê na Bíblia que nós devemos guardar o bom depósito, a gente pensar: então eu preciso guardar o evangelho. Em complemento, Paulo vai dizer em 2 Timóteo capítulo 2, versículo 2: e o que da minha parte ouviste através de muitas testemunhas, isso mesmo transmite a homens fiéis e também idôneos, para instruir a outros. O que, que Paulo está pedindo aqui? Ele está pedindo para que você transmita o evangelho. O evangelho, ele é geracional. Nós temos que ter essa mentalidade. Eu não sei se você já parou para pensar, mas nesse versículo, Paulo está falando não apenas para Timóteo, ele está falando para 4 gerações. Perceba, versículo 2: e o que da minha parte ouviste, ou seja, Paulo é uma geração, através de muitas testemunhas, isso mesmo transmite, ou seja, Paulo é uma geração, Timóteo é uma outra geração, e ele diz: transmite a homens fiéis, uma terceira geração, e até que chegue a outros, uma quarta geração. Em um versículo, Paulo está falando de 4 gerações. Será que existe em nós o zelo de transmitir essa palavra? Se os nossos irmãos do passado não pensassem dessa forma, o evangelho não teria chegado até nós. Isso traz a nós uma humildade e uma responsabilidade. Humildade por quê? Porque esse evangelho chegou até nós, não é nosso. E responsabilidade, porque nós precisamos continuar a mensagem desse evangelho. Entenda uma coisa, eu preciso que você entenda isso de forma racional. Nós devemos valorizar os nossos pais, nós devemos valorizar as antigas gerações,
porque foram através deles que a mensagem chegou até a nós. Homens que pregaram a palavra de Deus, homens que o Senhor levantou na história, que impactaram pessoas, e essa mensagem chegou até a nós. Então nós, a nossa geração, precisa valorizar a geração anterior, porque a mensagem chegou até a nós através deles. Só que além de valorizarmos, nós precisamos entender que existe em nós um peso de responsabilidade. Qual que é o peso da responsabilidade que tem em nós? Aqui eu quero fazer uma pergunta para você. Quem conhecerá Jesus porque você existiu? Reflita sobre isso. Quem conhecerá Jesus porque você existiu? É importante que você entenda que talvez as pessoas não lembrarão do seu nome. As pessoas não lembrarão, talvez, que um dia você esteve sentado aqui nesse culto. Mas não é sobre você ser lembrado. O importante é que o nome de Jesus seja lembrado através da sua vida. O importante é que Jesus seja lembrado através de você. A minha pergunta é: quem são as pessoas que estão conhecendo Jesus? Eu estou falando Cristo, eu não estou falando denominação, eu não estou falando instituição. Eu estou falando Evangelho, eu estou falando Jesus. E se alguém ainda não entendeu o que é o Evangelho, eu vou resumir aqui para você. O Evangelho que é anunciado séculos, há séculos, é o Evangelho que diz que Deus criou o homem, o homem pecou, e aí o Senhor enviou o seu Filho unigênito para todo aquele que nele crê não pereça, mas tenha a vida eterna. O Pai envia o Filho vem, entra na história da humanidade, carrega os nossos pecados, morre por nós na cruz, e nos dá o direito da salvação pela graça a todos aqueles que crerem no nome dele. Esse é o Evangelho que atravessa séculos. Esse é o Evangelho poderoso, que tem poder para impactar o homem. Não é palavras motivacionais que diz que você vai vencer, que você vai mudar de vida, que você vai ter um carro novo, que você vai ter uma casa, que você vai andar com coisas de grife. Não, isso não é Evangelho. Isso é um papo motivacional para você. O Evangelho é aquele que tem poder para tirar você do inferno, que tem poder para tirar sua alma da condenação e te dar vida eterna. É por isso que uma vez Pedro disse: como eu vou me afastar de você, Jesus, se só você tem palavras de vida eterna? Quantos acreditam que a palavra de Jesus é palavra de vida eterna? Pega na mão de quem está do seu lado e ajude a pregar aqui. Dá um chacoalhão, tira ele do lugar. Balança, de verdade, não estou brincando. Vai, balança essa pessoa em nome de Jesus. Isso, agora diga para ela: o Evangelho tem poder para mudar a sua vida. O Evangelho tem poder para te dar vida eterna. E quantos acreditam nisso, faz barulho para Jesus.

Eles foram fiéis para que o Evangelho chegasse até nós. Seremos fiéis para que chegue depois de nós? E aí, geração? Agora é com a gente. A responsabilidade. Entenda uma coisa. Existe um ditado que diz, né? Não mate o mensageiro. Só que mataram os mensageiros. Só não conseguiram matar a mensagem. Mensageiros foram mortos. Paulo, Pedro e tantos apóstolos, pais da igreja, missionários, gerações e gerações foram mortas, perseguidas, mas a mensagem, ela continuou viva, porque a palavra de Deus, ela continua viva. E eu quero falar uma coisa importante para você aqui agora. Fique em pé em nome de Jesus. Eu quero que você tome consciência do que eu vou dizer. Agora é a nossa vez. Eu quero que você repita em voz alta. Agora. Um pouquinho mais bonito, vai. Agora é a nossa vez. Fala pra alguém do seu lado, agora é a nossa vez. Você consegue tomar consciência disso? A palavra de Deus não está algemada. A palavra de Deus continua livre. E Deus está levantando pessoas para que você viva o que Paulo diz em 2 Timóteo capítulo 4, versículo 7. Eu combati o bom combate, eu guardei a fé, eu terminei a corrida. Será que nós estamos prontos para passar o bastão? Para não fazer essa mensagem morrer em mim, morrer em você? Eu não estou falando aqui de cargos, eu não estou falando aqui de posições, de palco, não estou falando disso. Porque existe um erro de pessoas acharem que a responsabilidade de transmitir a palavra é apenas de quem prega aqui no culto. E talvez esse seja o problema. Porque a gente formalizou demais as coisas. Pregação, se não tiver microfone, não tiver um palco para subir e umas cadeiras, aí a gente não prega. Quando tem um palco, um microfone, um púlpito e cadeiras, aí o camarada quer que até os bancos aceitem a Jesus. Mas na família, na escola, faculdade, os ambientes, não fala de Jesus. Meu irmão, é importante que você entenda o que Paulo entendeu, o que Timóteo entendeu, o que os homens fiéis entenderam e o que os outros entenderam, que chegou até a nós. A mensagem não parou porque ela foi transmitida. Eu e você não podemos parar. Nós precisamos continuar pregando e transmitindo essa mensagem. Porém, essa mensagem tem um padrão. Essa mensagem, ela produz saúde. E nós precisamos nos atentar a tudo isso. Eu repito, não estou falando de instituição. Estou falando de evangelho, estou falando de Bíblia. Será que nós, aqui hoje, temos compartilhado a mensagem de Deus? Eu queria que você fechasse seus olhos. Feche seus olhos. Eu queria que você, com os olhos fechados, começasse a entender e a orar dizendo: agora é a minha vez. Eu quero que você abrace a responsabilidade que Deus te deu. Diga: Senhor, meu coração se posiciona.
diga: Senhor, meu coração está posto.

do Senhor não pode ser algemada. A palavra do Senhor é viva e eficaz, mais penetrante do que espada alguma de dois gumes. Essa palavra é poderosa para trazer saúde para pessoas.

Senhor, reinos se levantaram, reis se levantaram.

quantos anjos tá tocando? Pega na mão de quem tá do seu lado, em nome de Jesus. Se essa pessoa tá sentada, coloca ela em pé aí agora, vamos. Pega na mão de quem tá do seu lado. Isso, coloca ela de pé. Isso. Pega na mão dessa pessoa, eu quero fazer algo que o Espírito Santo está me direcionando para fazer. Ora, caçou, que caçou, que pega na mão de quem está do seu lado. Você não veio para assistir um culto, você veio para entregar um culto. Segure nas mãos dessa pessoa que está do seu lado, feche seus olhos. Eu sinto o Senhor derramando uma ousadia sobre a vida de vocês. Porque tudo que foi falado aqui, se for apenas lógica, não vai mudar nada na sua vida. Por isso que Paulo disse que a pregação não era sabedoria humana, mas era poder de Deus. E quem te dá ousadia para que essa mensagem seja transmitida é o próprio Espírito Santo. Então agora com os olhos fechados, eu quero que você comece a pedir para que o Espírito Santo empodere a pessoa que está do seu lado. Comece a pedir, Espírito Santo, empodere meu irmão. Entregue a ele ousadia, autoridade. Vamos, se você carrega o Espírito Santo, aumente o volume dessa oração. Peça agora. Isso, comece a pedir agora pelo empoderamento. Eu sinto o Espírito Santo tirando timidez, medo, vergonha, insegurança. Ô Espírito Santo, sim. Nós pedimos agora por esse mover do Senhor. Sim, Espírito Santo, nós pedimos agora pela autoridade e pela ousadia do Senhor agora. Espírito Santo, entregue uma ousadia agora. Coloque uma palavra de autoridade na boca dessa pessoa. Que o Senhor coloque as palavras corretas. Que o Senhor use, levante essa geração. Que a mensagem seja transmitida através da vida deles. Mas, Espírito Santo, derrama a tua presença aqui agora. Ora, catacaçote, que andarabaçote, que andarabaz. Sim, Espírito Santo, entregue agora ousadia, entregue agora forças. Para que anunciemos a tua palavra com poder. Ora, catacaçote. Sim, Espírito Santo, nós pedimos por mais a tua presença. Ora, caçote, que andarabaz. Isso, Espírito Santo. Espírito Santo está ouvindo essa oração agora. Vai subindo como incenso, vai. Isso, Deus, aumenta o volume agora. Eu sinto o Espírito Santo aumentando o amor agora no coração de pessoas. Ora, caçote, que andarabaz, sote, que andarabaz. Sinta agora o amor que o Espírito Santo está gerando no seu coração pela palavra. Existe algo poderoso. Mensageiros foram mortos, mas a palavra não foi morta, porque a palavra é uma pessoa. A palavra é Jesus. Ele foi morto, mas ao terceiro dia ele ressuscitou. E ele vive para todo sempre. Nós anunciamos alguém que não é um rei, mas é o rei dos reis, senhor dos senhores. Que tem um nome acima de todos os nomes. Que todos os tronos se prostrarão diante dele. Que toda língua confessará que ele é o Senhor. Eu sinto uma presença invadindo esse lugar. Ora, catacaçote, que andarababaçote, que andarabas. Os pregos não prenderam ele na cruz, porque ele não pode ser preso. A palavra do Senhor não pode ser presa. E o Senhor conta com você. Eu sinto muito forte o Espírito Santo liberando palavras aqui. Abra o seu coração para receber. O Espírito Santo conta com você.
você, ele te chamou, te escolheu desde o ventre.

palavra vai ser transmitida para outras gerações. Homens que nós ouvimos na história, agora é a sua vez. Agora é chegado o seu tempo. Assuma esta responsabilidade e diga: eis-me aqui, envia-me, Senhor. Ora, cada coisa tem que parar mais. Quantos podem dizer comigo em voz alta: eis-me aqui, envia-me, Senhor? Diga mais forte: eis-me aqui, envia-me a mim. E agora, com as duas mãos levantadas, eu quero que você cante isso do fundo do seu coração.

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